0: Neto já deixou. Ele jogou, lançou ali pelo lado, procurando bem o Bruno Mendes. Lá vai, aparece bem ali o João Gomes, Paulo.
1: Chegou na hora o João Gomes, depois que o Bala recebeu lá pelo lado do número 50. O Bacas fez o cruzamento, primeira trave, o João Gomes chegou, escorou no fundo. Escanteio, favorável ao time rondoniense do Porto Velho, que vence pelo placar de 4-0 o Imperador. O 21 vai na cobrança.
0: João Vitor é quem vai fazer a cobrança do escanteio, sai da canhota, vai para a direita. Cobraram o escanteio do Porto Velho, ó. É canhoto na bola, jogou, cabeceou, sobrou, vem ali para fazer o corte, mas a bola volta, fica com Eduardo. Eduardo domina, escorrega, cai, recua para o David. David domina, jogou para Marcos Júnior, Marcos Júnior para Giovani, Giovani para David. Jogou aqui para Leozinho pelo lado direito, já perde. A bola foi tocada e vai saindo pela lateral por João Vitor. Ele mesmo é quem cobra, deixou para Nego, Nego para Giovani, Giovani para o Leozinho. Leozinho puxou, é canhoto! Ei, Albert!
2: É aquela jogada que ele sabe fazer só, né, Zé? Pega na direita, leva pro meio, arrasta, só que agora, quando chutou, definiu longe, longe da meta do Digão.
0: Um abraço a você de Cedo Madureira, Mané Urbano, Santa Rosa, todo mundo ligado no Sistema Público de Comunicação. Obrigado ao Jaime Cavalcante, gente que curte a gente. E o Jair, alô Jair, já sai jogando ali pela sua intermediária. A equipe do Porto Velho vai descendo ali com

0: Vitinho, João Gomes, vem, Paulo Roberto.
1: Ah, mais uma bola cruzada pelo Vitor, João Vitor, ela caiu no Bacas. O chute, a bola ficou ali nas pernas do João Gomes. E aí ele se virou, Zé. Como pôde? Se livrou dela bem longe. Bola no fundo, João Vitor na cobrança do escanteio. 4-0, Locomotiva Rondoniense.
0: É, João Vitor vai cobrar o escanteio pelo lado esquerdo. Suspendeu, olha lá, cabeça na bola e vai ao fundo, Paulo.
1: Wesley, 27, a bola veio na grande área, na marca penal. Ele meteu a testa nela na cobrança do escanteio do João Vitor. Ela ganhou altura e foi embora pro fundo. 4 para Porto Velho, 0 para o Galvez.
0: Já jogando João Gomes para Dudu. A bola bateu ali no João Vitor, vai saindo pela lateral. Arremesso manual que pertence à equipe do Imperador, já fez a cobrança. É o passarinho, Dudu caiu, pede a falta e o árbitro marca, Paulo.
1: Falta, o Dudu agora usou a cabeça, né? Chamou a falta ali. E aí o Bacas veio, atropelou. E aí Dudu foi pro terreno. Falta 4-0 para o Porto Velho.
0: Tá jogando o Imperador aqui com o Eduardo, já perdeu, mas houve falta em cima do Eduardo, Paulo.
1: A Lagoa, Zé. O Lagoa, aliás, né? 66. Chegou no Eduardo, né? Que é 66, só que invertido, né? É 99, o outro é 66, se inverter dá 99. Lagou a falta no Eduardo, falta cobrada. 4 para o Porto Velho, 0 para o Galvez.
0: E lá vai o Porto Velho pelo lado direito, bola sobrou, escorregou João Gomes. A bola volta, pica, dominada, jogou na área, vai marcar. Toca de pé direito, a bola vai ao fundo, Paulo.
1: Jefferson, teve o quinto gol a mercê. A bola que veio lá do lado direito, cruzamento feito pelo Emerson Bacas. Aquele arco, ela viajou na segunda trave nas costas do Dudu, rapaz. Aí ele fechou, a conclusão não foi perfeita. Quase, quase o quinto gol, mas segue 4-0 para o Porto Velho.
0: A bola foi jogada lá pelo lado esquerdo, vai saindo pela lateral, arremesso manual, 4-4 para o Porto Velho.

0: Paulinho Baca vai ao fundo, pede o gol, Paulo Roberto.
1: Tabela saiu, hein? Tabela saiu, João Vitor, Bacas, o Jefferson, no Baca, o Bacas devolveu e o Jefferson acabou escorando, abriu demais lado esquerdo do Cailon, linha de fundo. Se tivesse feito os gols e já perdeu no segundo tempo, estaria 8-0 neste momento, né? Se tivesse feito.
0: É verdade. Perdeu o gol sozinho, Jefferson. Já sai jogando. A equipe do Porto Velho mandando no jogo. A bola sobrou, Pico dominada aqui pelo lado esquerdo. Vai cruzar. Jogou. A bola voltou. Fica ali pelo meio com o Valfrido. Vem Diego. Perdeu, sobrou. Domina bem Douglas. Toga de pé canhoto. João Gomes vem, faz o corte, a bola volta para Passarinho, Passarinho para Léo, Nelzinho jogou para Danigo, Danigo domina, eita, perde. A bola volta, fica com o Imperador, ficando ali com o Marco Júnior para João Gomes para David, David domina, dominando pelo campo defensivo, já jogou, já deixou, recuou para Cailo, o goleiro do Imperador joga aqui pelo lado para Dudu, Dudu domina. Domina, domina bem Dudu, a bola vai ficar, ficar dominada com Passarinho, Passarinho para Dudu, Dudu dominou, já jogou, deixou para João Gomes domina, 4-0 para o Porto Velho, ficou para David, David toca, a bola vai, bate ali no Lucas, bala que pica ali, lá vai João

0: voltar a ficar com a equipe do Porto Velho aqui pelo lado. E ali para fazer o corte é João Gomes. João Gomes domina, olha para um lado, olha para o outro, jogou, ficou, Leozinho ajeitou, foi puxado, vai ao chão e é falta, Alberto.
1: Falta do Valfredo, quando o João Gomes fez o lançamento, o Léo dominou no peito, o Valfredo puxou o Leozinho e a falta frontal, a meta do Digão. Falta que o próprio Leozinho vai para a cobrança.
0: A informação vem aí.
2: Pela Série D, o São Raimundo de Roraima está vencendo o Gás por 2-0.
0: A informação tem Eduardo por ali, tem Leozinho. Vamos ver quem vai fazer a cobrança da falta para o Imperador. Já estamos com 8-8 no segundo tempo. 4 para Porto Velho, nenhum para o Imperador. É ali Leozinho mais distante. Tem Giovani, tem Eduardo, formada a barreira do Porto Velho, é Leozinho! Pô!

0: volta, dez é a camisa dele. Aos nove, nove do segundo tempo, diminui Leozinho. Agora aqui no Tony canta.
1: O velho, velho, velho.
0: Quatro.
2: Galvez.
0: Alberto. A falta que ele mesmo sofreu, ele bateu, o Digão fez a barreira com cinco homens, o Emerson Baca ficou ali falando com o Digão e tirou um pouco da atenção dele, o Leozinho não quis saber disso, bateu do lado direito da barreira onde estava o goleirão, ela passou embaixo e foi morrer no fundo da rede. Agora diminui no placar o time do Acre, talvez tem um, Porto Velho tem quatro. É isso aí, e eu...

0: ficou dominada aqui. E o Marco Júnior vai levar ao fundo, Paulo.
1: Bola no fundo, Zé. Bola no fundo. É só a lateral para o time rondoniense que vai para cobrar, vai para o escanteio lá. O Zé, hoje, amanhã, na verdade, para o campeonato da Série D, momentaneamente, viu? Porque durante a Copa não vai parar, não. O retorno só.
0: Lá para o dia 14, hein, Paulo?
1: É a última rodada no dia 14 para cá, porque no dia 7 alguns grupos serão definidos.
0: Olha lá a bola jogada, aparece a zaga e joga pra fora, quase sai mais um, Paulo.
1: A bola veio aqui na segunda trave, o Bruno meteu a testa nela, Zé, ela subiu, e aí, quem deu uma engrossada ali dentro da área, foi o glorioso David, mas aí veio o Porto Velho 4-1 pra cá.
0: Ah, vai descendo com o Lucas, Lucas já jogou, já deixou, entrega ele ali para a Lagoa, trabalhando, fica dominada com o Jefferson pelo lado esquerdo, lá vai ele, a bola foi tocada pelo Passarinho, é escanteio, Paulo.
1: É, o Passarinho com o Jefferson, na briga pela bola, a bola tocou por último, no 20 do Imperador, João Vitor, vai na cobrança, tá na esquina, segue 4-1.
0: É João Vitor que vai fazer a cobrança. Agora o jogador do Galvez ali, senta no gramado.
1: Passarinho, Zé, tá sentado aqui, passa o limite bem também, é quanto deu aí? Deu 28 pessoas que pagaram, 28, 50 de graça, R$340, total, 78 pessoas nesta tarde e noite. Não tá todo mundo aqui não, não vê não.
0: Tá certo, é escanteio, vai fazer a cobrança João Vitor pelo lado esquerdo, 4-1 para o Porto Velho, campeonato brasileiro da Série D. E o ato vai lá, ouviu alguma coisa de cartão aí, Paulo?
1: Alguém falou algo aqui.
0: Giovanni.
1: Cartão no David, cartão amarelo no David que falou algo.
0: Olha lá, a bola foi jogada, foi para a cabeçada. Olha o David engrossando aí, Paulo.
1: De novo, né? A bola veio aqui na segunda trave e aí o Jefferson caiu, segundo ele, foi empurrado. O árbitro disse que tá tudo normal. E aí ela subiu, aí o David tentou afastar, pegou mal, ela em vez de ir pra lá, veio pra cá. João Vitor na cobrança de mais um escanteio, agora ele sai da direita, sai da esquerda, vai lá na direita.
0: É isso aí, saiu da esquerda, vai para a direita, vai cobrar o escanteio, Porto Velho quer mais, tá ganhando de 4-1. É canhoto, jogou cabeça na bola, ela raspa na cabeça do jogador. Da Locomotive vai ao fundo, Paulo.
1: O Jefferson já fez um gol, né? O que ele perdeu aqui hoje, com certeza iria lhe garantir a artilharia desse grupo, viu? Ou até mesmo na série dele. Acabou de perder outro, agora de cabeça, o número 77.
0: Raimundo Fernandes.
2: É, perde gol demais, porque tá tão fácil o jogo, que o jogador acaba sendo displicente na hora da finalização, né? Porque tá tão clara que a vitória tá garantida. Mas só que isso na frente, lá na frente, esse tipo de jogo não vai acontecer mais com essa facilidade. E depois esses gols perdidos podem fazer falta. Né?

0: Romero vai cruzar, vai sair. Defendeu o Pablo. Tocando pela linha de fundo, Paulo.
1: Mais uma jogada, agora o Jefferson inverteu. Veio aqui pelo lado. Lado esquerdo, cruzamento rasante. Charles, tá 10. Chegou chapando. E aí o goleirão Kailon caiu ali naquela defesa de handebol pra mandar a bola pro fundo. João Vitor na cobrança de escanteio.
0: Só dá por jogando. Escanteio, João Vitor. Lá pelo lado direito, jogou. Sai o goleiro, dá um tapa na bola. Ela pica aqui com o passarinho, com ele vai já, pessoal. Houve falta aí, Paulo.
1: Dudu deu lá. E o Kailon fez um defesaço aqui, caiu de mau jeito, o goleiro do Galvez, né? E aí, o Douglas tá ali na área, mas aí o Dudu chegou afastando geral, tá cansadão, Dudu.
0: Falta? É isso aí.
1: Escanteio, é falta, é meu João Vitor.
0: É falta, João Vitor, é o cobrador de escanteio e das faltas do Porto Velho, pelo lado esquerdo, é o sufoco danado. Nesse ponto, jogou a grande área, João Gomes vem, faz o corte, a bola vai voltar para Passarinho, aí vem a informação.
2: Na Vila Belmiro, Santos está vencendo Vitória por 3-0.
0: Olha aí o Santos, já vai descendo bem aqui, pelo campo defensivo do Imperador, a bola voltou, fica dominada com meia dúzia, que é Lagoa já joga, já deixa, ele deixa bem.

0: cidade. Ei, aí o Porto Velho, vai descendo aqui pelo lado, Zubro, vai ficar com Thales, Thales, Tubila, dominou bem, Thales. A bola volta, ficou, olha lá, tocou, bateu no João Gomes e vai ao fundo, Paulo.
1: O time do Galvez já não quer mais correr atrás, né? Porque não consegue achar todos os jogadores do Porto Velho. O cruzamento do Thales, ela viajou por toda a área. Lá do outro lado, o Jefferson foi lá, catou, ficou rodando ali, o time do Galvez pedindo saída da bola, quando na verdade ficou longe de sair. Escanteio, quem vai na cobrança é o João Vitor, 4 para o Porto Velho, 1 para o Galvez.
0: Vai fazer a cobrança, é o João Vitor, vai ser jogada na área. Olha lá, jogou, a bola sobrou, pica dominada aqui com o time do Imperador que já perde. A bola voltou, fica dominada com o Dudu, procurou alguém, ficou com Vaca, Vaca desceu, vai ao chão e é falta, Paulo.
1: Falta, Lagoa em cima do Passarinho.
2: Queria furar o Passarinho, Paulo Patrão.
1: Pássaro ficou embaixo ali do lago, o lago é encaixado, né,
0: rapaz? Lá pediu desculpa já o passarinho. É bola, bola, bola que pertence ao Imperador. Estamos com 18 minutos passados, segundo tempo, 4 para o Porto Velho, 1 para o Imperador. Já sai jogando Dudu, dominou para Eduardo. A bola sai pela lateral, vai fazer a cobrança aqui, o Valfrido vai deixar pelo lado esquerdo, pica ali o João Vitor para fazer a cobrança. Ele olha para um lado, olha para o outro, jogou, já deixou aqui para Baca. Vem Eduardo, coloca pela lateral, arremesso manual que pertence à equipe do Porto Velho. Novamente, João Vitor pelo lado esquerdo, ganhando de 4-1. É o Campeonato Brasileiro. Na bala sobrou, ficou com Lagoa. Lagoa domina. Embaixo.

0: esquerdo, já dominou para o Thales e a bola bate no Dudu. Vai ao ponde a escanteio, Paulo.
1: Ele tentou levar na conversa aí o Togoberto lá do Tocantins, mas foi ele que botou a bola no fundo do Dudu, ali na disputa com Bacas.
0: Vai lá o João Vitor para fazer a cobrança do escanteio pelo lado esquerdo, posturizado, jogou cabeça na bola do Jefferson, sobra para Luca, ele chuta, a bola bate no Giovanni, voltou, ficou dominada com a equipe do Porto Velho, mas vem na recuperação, vem agora Giovanni para Danigo, que não fez nada no jogo, põe ainda o Leozinho, mas vem o zagueiro e faz o corte, vão entrar 7:23 no entra o 23,
1: o Sandeu,
0: e sai o 19.
1: Saiu o 19, o Matheus Negro. Saiu o Matheus Negro, entra o Sandeu, o Negro tá
0: saindo já sai. Do lado.
1: E tá vindo o Aleph, número 7. Vê a placa, quem sai, Eduardo. Eduardo, 99, e 7, Aleph.
0: Aleph. A equipe do Galvez, aí vem a informação.
2: Pela Série B, o Sport está vencendo o Náutico por 1-0.
0: Entre 19 e sai o 50 no Porto Velho, Alberto.
3: Emerson Baca sai com a número 50 e entra o Juan Costa. Juan Costa com a 19.
0: Juan Costa com a 19. Na equipe do Porto Velho, aí é descendo o Galvez, mas a bola sai pela linha de fundo, é tiro de meta, Alberto.
3: É da tabela do 2-1, né? O passarinho tocou no Daniego, só que quando ele devolveu muito forte, o passarinho ainda tentou salvar a jogada, mas ela foi pra linha de fundo, tiro de meta, 4-1, Porto Velho.
0: 19:23 no Acre, tempo e placar do jogo. Vinte e dois minutos passados, segundo tempo, olha lá, cabeça na bola. Paulo Roberto.
1: Mais uma bola cruzada, mais um cruzamento do João Vitor aqui pela ala direita da defesa do Galvez, esquerda do ataque do time rondoniense. O Jefferson subiu inteiro. E aí, Caio fez a defesa, Jefferson perdeu mais uma.
0: Pois é, mais um. Olha lá, ele tocou! Por toda a extensão da grande área do Imperador e sai aqui no lado direito, Paulo.
1: É, mais um ataque rondoniense, mais uma vez a bola cruzando a frente da defesa, no cruzamento que veio do jogador da número 19, o Juan Costa. Quem passou, quem não chegou foi o Thales, ela foi pro lado, segue 4 para o Porto Velho, 1 para o Galvez.
0: A informação. Daqui a pouco vem informação. O Santos goleando na Vila, viu? Aos 23, segundo tempo, 4 para o Porto Velho, 1 para o Galvez. A bola foi tocada, sai o goleiro Caio Paulo.
1: Não, o Thales raspou de cabeça, né? E aí o goleirão foi lá firme e fez a defesa.
0: Aí descendo, o Dudu recebe a falta. E o árbitro para e marca do Juan Costa. Já foi feita a cobrança. E o árbitro diz que a bola tava ali no lugar errado. A bola já foi tocada com Dudu para Marcos Júnior já joga. Jogou para Leozinho dominou. Dominou bem Leozinho, jogou embaixo, ficou para João Gomes. João Gomes trabalha pela sua intermediária, jogou pelo lado esquerdo, veio ali, faz o corte, Lucas, bala, já jogou para o Jatacani, pé direito, a bola vai. Linha de fundo, Paulo.
1: Arrum, arrombaram ali, deixaram livre, quem arrumou foi o Juan Costa. O Lagoa chegou chapando, lá da entrada da área, à direita do Cailon, linha de fundo, sem perigo, segue 4-4 para o time do Porto Velho, 1 para o Galvez.
3: Olha lá, vai o Jeto, chuta, bate na trave e vai ao fundo, Paulo.
1: Ah, rapaz, o Jefferson de novo. Jefferson não estava impedido, não. Jefferson tinha todas as condições, que o Dudu estava colado na trave aqui. O Dudu estava bem aqui, o Jefferson pegou a bola, então já foi nele. E aí o João toma um cartão amarelo por ter reclamado. Está cansado? Pede para sair, pede para ir embora. Outro detalhe também, Zé, que chegou agora, no meio da tarde, é que amanhã, ou todos ou quase todos, vão estar lá na curva do antigo Curva do Tucumã, estrada de Senador Guiomar. Fazendo o quê? Não me pergunte, que eu não sei.
4: Então é no Ayrton.
3: É. Abraço, amigo aí.
1: Ganhando 100, R$150, alguns jogando aí por um caixote ou duas de gelada.
3: Agora, eu acho que o Cailo trouxe uma moleta ali, né? O Paulo tá querendo entrar, né, Paulo Roberto, aí, né? Bate na trave, bate nele, bate no chão, doente.
1: Fora que estão errando, né?
3: Fora que estão errando.
4: É escanteio para o Imperador, lá pelo lado esquerdo de seu ataque. É o David. Aí vem novamente o zagueiro, joga ao fundo, aí vem a informação.
2: O Guaporé está empatando com a Araguaína em 1-1.
4: É isso aí. O Imperador que vai passear lá em Tocantins, né? Vai jogar contra a equipe do Araguaína. Olha lá de novo, jogou cabeça na bola do Lagoa. Ela sobra, fica com Jefferson. Jefferson já jogou para Lucas, já tocou pelo meio. Vem ali o Dudu. Dudu jogou recuado para Cairo. Cairo tocou pelo lado esquerdo. Ninguém vai. Quem vai? Quem vai dominar bem ali? É o jogador João Vitor. Já deixou, procurou Juan Costa. Agora vai saindo pela lateral. Arremesso manual para o Porto Velho. Quem fez a cobrança foi João Vitor. João Vitor já deixa, entregou ali para camisa número 15, que é Bruno Mendes. Voltou para João Vitor. Jogou, a bola foi raspada na cabeça do Lagoa.

0: do Porto Velho, Jefferson até que enfim, 77 é a camisa dele, aos 28 da etapa final, agora aqui no Tony Canta.
1: O velho, velho, velho.
0: 5.
2: Galvez.
0: 1, Paulo.
3: Finalmente, o Jefferson, que desperdiçou de 4 oportunidades nesse segundo tempo, a bola foi cruzada aqui pelo João Vitor. Teve o toque ali na entrada da grande área, feito pelo Juan. E aí o Jefferson pegou lá do lado, bem aberto, foi pra cima da marcação do David, trouxe pra dentro, pé esquerdo, a bola entrou junto da trave e direita no rosto da rede. Jefferson 7-7, é o quinto do time do Porto Velho, 1 para o Galvez.
0: E houve alteração no Porto Velho, entrou 44, hein?
4: Exatamente, Jota, 44. Que?
0: O Maurício, né?
4: Maurício.
0: E quem saiu? É. Deve ter saído aí o Alfredo?
3: Wesley, 27.
0: Ah, Wesley, 27. E entrou o Maurício. 44 a camisa dele. Tá passeando Porto Velho, Raimundo.
5: É, faz o gol que quer, perdeu uma carrada de gols. Era pra estar um pra cada um, salvando pro técnico também. Pela quantidade de chances perdidas. Né? Jogo de uma facilidade tremenda pro pessoal de Rondônia aqui nos jogos de fada aqui em Rio Branco.
0: E vai entrar o 21. A equipe do Galvez daqui a pouco, viu? Olha lá, descendo o Porto Velho, lá vai João Gomes, domina. Diga, Paulo.
3: Matheus, não consta na relação, mas ainda bem que o presidente está aqui atrás colado. Matheus Dornella. Vamos usar só Matheus, que é mais fácil.
0: Vamos ver quem vai sair do Imperador. Já sai jogando. A bola vai sobrar para o Porto Velho. 5 para o Porto Velho. 1 para o Galvez aqui no Tonicão. Cabeça na bola ali. É o zagueiro, que é o Douglas. Douglas já jogou para o Luca Pé Canhoto. É fogo! Bateu na trave e não entrou, Paulo!
3: O time do Porto Velho faz a pressão, mas a bola não entrou não, viu? Faltou muito pra essa bola entrar. Ela foi lá em cima, pegou na mão do Carlos, foi no travessão, bateu no terreno e voltou. O árbitro estava muito próximo, o assistente bem colocado, não entrou.
0: Pois é. Lá vem o árbitro Paulo Roberto.
3: É o cidadão de camisa branca que tá aí à sua esquerda. Não é a primeira vez que ele vem aqui e ele faz presepada. Ele tá descendo ali da arquibancada. Alguém no banco do Porto Velho vai tomar cartão amarelo. Alguém no banco do Rondoniense levantou cartão, não dá para ver quem. Muito embora esteja sem o colete, mas não dá para ver quem foi o cartão amarelo.
0: Tem um jogador caído aí do Porto Velho. Entrando aí os Matheus.
4: E deu pra me ouvir aqui o Fábio. Tira. Vai tirar alguém.
3: Acho que é alguém lá do banco. Que falou lá, alguém lá do banco. Agora não dá pra ver quem, né?
4: Só vai agora sair o membro da comissão, hein? É o membro da comissão que vai sair aí.
3: Porque tá ali, aonde subiu o cartão vermelho, não tem ninguém da comissão. Tá o goleiro. E jogadores, o pessoal da comissão tem um aqui do lado do cesto de lixo, tem um lá de chapéu, tá o treinador em pé lá, e tá o rapaz lá com a bolsa lá, que é o assistente.
0: É, já entrou 21 e saiu Daniego.
3: Vamos ver quem entrou. Foi que ele tirou do banco, né?
0: Pois é. Agora o técnico conversa com o Fábio.
3: Foi o treinador?
0: Ah, foi o rapaz do banco aí.
3: É um jogador.
0: É o jogador.
3: Ele não era
0: pra ter... É o 19.
3: Do banco, e lá na área lá, pra dar o cartão vermelho. Ele deu pra todo mundo sentado. É o que tomou o cartão amarelo. Agora que tá sem camisa ali, parece o Bacas. Parece não, é ele.
0: Olha lá, Leozinho jogou!

0: Marcos Júnior.
1: Marcos Júnior! Camisa 15 entrou ali pelo meio, pé direito na bola, e a bola foi embaixo para o fundo da rede. Aos 34, segundo tempo, o Galvez diminui. Agora aqui no Tony canta.
2: Galvez!
1: Tem dois.
2: O velho, velho, velho!
1: Tem cinco, Alberto.
0: É, o Marco Júnior pegou ali da entrada da área, pegou forte. Tinha gente na frente do Digão. Quando ele piscou, a bola já tinha passado o rasteiro, indo pro fundo da rede. Diminuindo o placar, o time do Galvez. Agora tem dois, o Porto Velho tem cinco.
1: E já sai jogando o Imperador com Giovanni. Giovanni para David. David domina, jogou para Alaf. Já deixou, já trabalhou, ficou ali. Para o jogador do Imperador pela meia cancha, Giovanni, Giovanni para Dudu, Dudu dominou, domina bem Dudu, vai descendo para o Imperador, para Léo, Léo.

0: Ele joga bem para fazer o corte ali ao Douglas. Na bola volta, fica com Giovani. Giovani para David, David dominou. Ele já tocou, já deixou. Olha lá, o Lala joga pelo meio, a bola vai voltar. Vai ficar com ele, dividiu, vai sobrar. E o árbitro para e marca, Alberto.
1: Quando o Aleph perdeu a bola, ele saiu puxando ali o jogador. Da equipe do Porto Velho, que era exatamente o Juan Costa, puxou, puxou, puxou, até que ele derrubou, ele marcou a falta.
0: 19 horas 37 minutos no Acre, tempo e placar do jogo. Trinta e seis, segundo tempo, no placar, governo do Acre, trabalhou para cuidar das pessoas, tá lá.
2: O velho,
0: 5.
3: Galvez,
0: 2. Aí vem a informação.
4: O São Raimundo de Roraima está goleando o Gás por 4-0 pela Série D.
0: A informação da Darlene e o jogo, Fernando.
5: Jogo é aquele,
6: Galvez. Fernandes.
5: Oi, Paulo.
6: Só para confirmar, foi o Bacas que tomou o cartão amarelo depois de ter tomado um cartão amarelo e tomou o vermelho. Foi ele que foi excluído do jogo.
5: Ele tomou amarelo depois de seguido vermelho.
6: Exatamente. Se tá pendurado, continua.
5: Fez uma babaquice. O certo é que o jogo é isso aí. O Porto Velho deu mole, o Galvez fez o segundo gol, mas é um jogo muito franco, os jogadores fazem o que bem entendem, porque o time do Porto Velho perdeu, abusou de perder chances, e o time do Galvez agora está gostando do jogo.
0: É isso aí. E o Jeff deu uma cutucada no tornozelo do Dudu, que não gostou aí, Paulo Roberto.
6: A falta, o Dudu desistiu da jogada, o árbitro demorou um pouquinho, mas apitou. Aí o Galvez pegou e cobrou do lado de cá. Onde está aqui o Matheus? Deixa rolar, o time está abatido, o time está tomando de 5, não vai oferecer resistência, não é uma cobrança de quase 5 metros à distância que vai mudar alguma coisa.
0: Lá vai novamente o Porto Velho, por baixo, João Gomes, corta, vai ao fundo, Paulo.
6: Ali na velocidade que o Bruno Mendes, o Juan Mendes, tentou ali chegar na área, e aí o João Gomes chegou e botou a bola no fundo. Juan Costa foi quem estava na jogada, o número 19 do time rondoniense. Escanteio que o Vitor cobra.
0: É ele que vai fazer a cobrança. João Vitor jogou, cabeceou pra fora, Paulo.
6: O Maurício chegou inteiro também nessa bola, né? Subiu livre na segunda trave, só que não pegou como eu acho que ele tava de olhos fechados, que ele não conseguiu achar o gol. Olha essa saída do Galvez, meu Deus.
0: A bola foi tocada, ficou aqui para o Alaph. Voltou com a equipe do Porto Velho. Tá jogando pelo lado esquerdo com Thales. Thales desceu, pé canhoto. Linha de fundo, Paulo.
6: Ele veio, teve espaço, tinha outras opções. Tinha o Juan Costa na área. Aí ele chutou cruzado. Não sei se ele não passou, ele chutou no gol, só que errou.
0: Raimundo Fernandes. É isso mesmo, Fernandes? O Galvez fez 2, Porto Velho tá aí ganhando tranquilo, já estamos com 40 da etapa final, Fernandes.
5: Certamente o presidente está preparando ali o seu levantamento, seu histórico do jogo, os acontecimentos, né? Vamos esperar pronunciamento do excelente presidente Igor.
6: Ô, Fernandes, sério. Paulo. O Galvez foi derrotado no domingo, depois desse lance eu concluo.
0: Olha lá, bola foi, ficou para Jeca, fogo!

0: Porto Velho, ele de novo, Jefferson, 77 é a camisa dele, aos 40 minutos passados, segundo tempo, meia dúzia para o Porto Velho, 6-2 para o Galvez, Paulo.
1: Mais uma jogada, como já foi dito aqui, fica-se repetitivo, fica-se uma coisa enjoada. Quem está ouvindo, o time do Galvez já abriu mão, já entregou os pontos. Thales cruzou, rasante, o 77 Jefferson dominou, ninguém chegou, marcação à distância com o olho, e com o olho não marca ninguém. Pancadaço, lado direito é do goleiro Kylon, que nada pôde fazer, é o sexto do time do Porto Velho. 6 Porto Velho, 2 para o Galvez. Voltando, perdeu no final de semana passado para o Independência, e aí, segunda-feira, de folga. Diz que uma folga. Mano, é um cansaço imensurável desses nossos times. Terça-feira, 15h15, não tinha ninguém lá para começar o treino. Estavam chegando para iniciar a preparação para esse jogo. É esporte de alto rendimento, negócio é sério. Quem não quer, joga a toalha antes, não fica até o final não. Apaga a luz não.
0: É verdade, Paulo Roberto. Aí já vai descendo, descendo a equipe do Imperador. Fica ali com David, David jogou. Ele deixa intrigando ali para Marco Júnior. Marco Júnior pelo lado direito. Vai ficar. E com o pé direito na bola do Matheus. Longe, longe, Alberto.
2: O Léo passou na direita, aí o Matheus disse, eu vou arriscar, já que tá todo mundo chutando, eu também vou chutar. Só que chutou muito longe da meta do Digão, Zé.
0: 42, vamos ver quantos minutos de acréscimo o árbitro vai dar. Já sai jogando o Alap, dominou, tocou para Léozinho, Léozinho devolveu mais. A bola vai ficar dominada com João Vitor que toca. E já houve a falta ali, Alberto.
2: Falta, Zé, falta. É, na intermediária, falta do número 10, que é o Charles, em cima do jogador do Galvez, está caído ali. A princípio, passarinho, né?
0: É o passarinho mesmo.
3: E sexta-feira, Zezinho Melo, é dia de seresta, né? Inclusive, os oficiais lá tem seresta. Ah. Como é que caiu o técnico do Galo? Será que estavam os dois lá, na seresta, não decidiram demitir o Maurício? Porque ele caiu na madrugada.
1: Como é que é?
3: Sexta é dia de seresta, né? Então, se o Maurício caiu na madrugada, alguém estava na seresta, ou os dois, para poder demitir um outro.
2: Eu passei aqui pelo Faísca, ele disse, eu acho que foi isso mesmo.
1: O Faísca que agora é proprietário de uma distribuidora, né? Não é de alimentos.
3: Não. Aí é treinador de um time, Paulo Alberto, é difícil.
1: Ele distribui, não é alimentos.
2: Então ele tomou o cargo do Seco, né? Do Josué, que não é mais distribuidor. Também colocou o Zé Macaco para administrar e não foi para frente.
1: E já tem gente seguindo ele nas redes sociais.
0: É verdade, ele fica colocando, distribuidora do Faísca, é isso aí, já sai jogando, lá vai o Charles, lá vai ele, jogou, tocou, sobrou, linha de fundo, Paulo.
1: É, depois da jogada aqui do número 21, o Vitor, número 21, João Vitor, cruzamento, ela chegou ali para o número 15, amigo. Aí ele enrolou-se todo, o Bruno Menezes. Não conseguiu nada e ainda tomou um cartão amarelo.
0: E o passarinho saiu sentindo o ombro.
2: Quebrou a asa, Zé. Não quebrou não, né? No sentido, né?
0: Pejorativo.
2: O 33, Paulo Roberto.
1: Quem?
2: 33.
1: 33, rapaz, também não tem, ó.
2: Mas vamos saber quem é esse aí, Mário. Colombiano, mas tem nome?
1: É o Juan Bangueiro. Tá isso. Com 36 a relação. caras estão ficando tão desnorteados que estão perdendo tudo. Ainda bem que acabou já, né?
0: É verdade.
1: O jogo deles vai ser lá no interior do Tocantins, lá contra a Araguaína. Eles vão ter aí tempo demais para descansar, para recuperar jogadores, porque tá tudo cansado, viu? Não vão jogar agora final de semana. Se a semana passada treinaram, quer dizer,
3: 4 de acréscimo, hein?
0: É, vamos até os 49. 19:47 no Acre. Tempo e placar do jogo.

0: Vamos até aos 49. No placar da Rede Pública de Comunicação, tá lá.
1: O velho, velho, velho.
0: 6.
2: Galvez.
0: 2.
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0: A estreia de treinador pegando de 6, hein, Raimundo?
4: Já se ficar lá esse bidô, tinha feito mais lucro. O negócio...
5: Foi o Fernandes. Pois é, eu falei agora a destruidora do Faísca, ele disse, alguém já meteu o olhinho lá, é o que tá narrando aí.
6: Eu perguntei pra ele, o caderno tá aberto? Ele olhou pra mim e disse, tô indo, Paulo. Foi bom até enquanto o papo tava sério.
0: É porque eu vi nas redes sociais, aí no Facebook, eu divulguei lá no programa, à tarde, Tarde de Emoções, aí ele deve ter ouvido. Sai jogando, a bola vai sobrar, vai ficar, dominou, já tocou pelo meio, ficou ali para Leozinho. Leozinho domina, foi puxado e é falta, Paulo. Já fez falta, a cobrança.
6: Falta, ele vai para a cobrança.
0: Tá terminando, 47, 2 minutos, estão por ali. Quem não conhece Tocantins vai conhecer nessa viagem agora, no Galvez, né? A bola lá vai, vai descendo, Lucas jogou, mas aparece David, ficou para Marco Júnior, a bola volta, dominou Porto Velho, ganhando de 6-2, fica aqui com João Gomes. João Gomes domina, olha lá, olha aí, Paulo Roberto.
6: João Gomes e o Lagoa. Lagoa tomou cartão amarelo. Se o João Gomes tomar, tá fora. Ele já tem cartão? Tem não, né?
0: Tem
6: não. Porque quem tomou foi só o Lagoa.
0: Tem. Ele, o João Gomes? Ele tem cartão, sim.
6: Pois é, as quatro devem ter dito, não, não vou dar pra ele não, só pra cá, deu só pro Lagoa.
0: Tá certo.
6: Eu acho que o Lagoa deve estar, tá, no mínimo o Lagoa tá... Tá pendurado.
5: Não, tava pendurado. Fora. Paulo, tava pendurado, sim, é o terceiro cartão dele.
6: Então, ficar fora todo mundo contra o Maitá no dia 14, lá no Aluizão.
5: E é um jogo fácil, né? Jogo fácil.
0: E falta, Alberto!
5: Falta, falta porque o Alif ia ali pelo meio fazendo o facão, recebeu a falta e foi dali, hein? É falta perigosa que o Leozinho gosta, bater forte ali da entrada da área.
4: É, na Champions League hoje, teve um esquinado e o rapaz custou a cobrar. O juiz disse, não quer cobrar não? Acabou o jogo, intervalo. Aí você tava confusão doido pra ter acontecido.
5: Você falando em Champions, ontem o João Fonseca fez bonito, né? Ganhou do Djokovic 3-2 e é bom que se diga, ele perdeu os dois primeiros sets, ganhou o terceiro e o quarto e o quinto no tie-break.
4: E depois o velho foi lá e abraçou ele, rapaz. Suspendendo de chão.
0: Olha lá o Leozinho, pé canhoto, bateu na barreira. O João Fonseca ganhou o jogo no cansaço do seu adversário. Tava se arrastando. Quando termina o jogo?
6: Ah, o Djokovic parabenizou. Pô, porque ele falou depois do jogo, ele disse tudo que estão falando desse rapaz, 19 anos, um com 39, outro com 19, tudo que estão falando a respeito desse rapaz, o mundo ainda vai ver muito mais dele.
4: Ele disse, inclusive, que queria treinar ele, não foi, Paulo?
5: Ô, Fernandes, eu tô aqui com o Rodrigo Fonseca, ele que conseguiu já a classificação do Porto Velho com uma rodada de antecedência, né, João? Ô, Rodrigo.
7: Exatamente, né? Estamos felizes, você jogar a última partida já classificado, vamos ter duas semanas agora para corrigir várias situações, né? Que não está de bom gosto, não está de bom agrado, para que a gente possa aí entrar no mata-mata fortalecido e buscar essa vaga já para o próximo ano, né? Que passar o primeiro mata-mata, você dá o calendário para a equipe e pensar em coisas maiores.
5: Isso é bom porque quem tinha cartão forçou o terceiro, né?
7: Acho que foi uma naturalidade, mas acaba beneficiando, né? O jogador fica poupado para não jogar e tomar o terceiro e ficar fora de um mata-mata. Então várias situações foram benéficas. Mas nós temos que trabalhar bastante e corrigir várias situações aí para que a gente chegue forte no mata-mata.
5: E teve bolas aí que era para servir os companheiros e outros estavam chutando em gol, né?
7: Exato. Nós tivemos muito mais oportunidades no segundo tempo e fizemos menos gols. Né? No primeiro tempo a equipe foi mais eficiente. Não criou tanto, mas fez 4 gols. No segundo tempo criamos uma enormidade, uma enxurrada de oportunidades. fizemos a pênalti e o pior, tomamos dois.
5: Tá aí, portanto, Rodrigo Fonseca, Paulo.
6: Vou alongar aqui, se você ainda for pegar mais alguém do Porto Velho, fica à vontade, que agora eu vou para um presidente Igor Oliveira do Imperador, vamos ouvi-lo.
2: Não, a conversa que a gente tem, a conversa padrão de motivacional, né, do elenco. Matheus estava jogando no sacrifício com o dedo quebrado. Eu achei ali da arquibancada que era o momento de dar oportunidade para o garoto. O garoto já entrou em um dos nossos jogos do profissional. Acho que o jogo já estava com um placar elástico. Penso que foi uma forma oportuna de lançar ele e poder, de alguma forma, extrair algo positivo dessa partida. Mas, primeiramente, claro, já respondi a sua pergunta, mas eu gostaria também de me desculpar com todos os ouvintes aí, mas espero que as pessoas entendam que a gente é ser humano também, que a gente fica nervoso, fica chateado, e para evitar, né, tecer qualquer comentário de maneira que não seja positiva, de maneira, qualquer comentário que você vá se arrepender novamente, é uma questão muito pessoal minha, eu prefiro me calar, me abster, e agradeço você, Demócio, por ter entendido, tá? E estou aqui hoje porque eu entendo também que as pessoas, elas precisam, elas têm o direito de serem informadas, de serem bem informadas, e nós, gestores de clubes, pessoas públicas, temos o dever de fazer isso, de informá-las, de trazer a informação, de explicar o que que vem acontecendo, até porque são pessoas que gostam de futebol, acompanham, e torcem sim pelo melhor desempenho das equipes acrianas. Infelizmente, nem sempre é possível, mas eu estou aqui me retratando, principalmente com você, com todos os jornalistas, me retratando com os ouvintes.
8: Ô Igor, então o Matheus não faz mais parte do Galvez, do elenco do Galvez?
2: Olha, no vestiário tivemos uma longa conversa, achamos melhor rescindir, né, para fazer com que ele não participe da última partida. Vamos dar essa oportunidade para o garoto Kylon para jogar mais uma partida. Temos aí duas equipes do Série A do Campeonato Brasileiro interessadas no garoto, estamos em negociação, e para a carreira dele é importantíssimo que ele tenha essa oportunidade. Acho que esse ano, se você me perguntar o que aconteceu, Igor, essas competições nacionais foram muito esperadas, tá? Sonhei muito com essas competições nacionais, mas penso eu que errei como gestor, coloco toda a culpa sobre o meu planejamento, sobre todas as decisões que a gente fez, talvez um pouco pela inexperiência, né? Foi a minha primeira oportunidade participando dessas competições, mas no esporte, como eu costumo sempre dizer, não existe perdedor, né? Ou a gente vence ou a gente aprende.
8: Oi, em primeiro lugar, eu quero te agradecer pela tua compreensão também e por não ter dado até a entrevista na hora do momento de cabeça quente. Que às vezes, com a cabeça quente, a gente fala o que não deve e depois vai querer se desculpar e é complicado. Mas parabéns, sucesso. A gente deseja sucesso à frente do Imperador Galvez.
2: Obrigado, Demóstenes. Agradeço aí a cada pessoa que acompanha os jogos, acompanha o programa. É importantíssimo que a gente consiga juntar forças, né? Imprensa, gestores, atletas, torcedores, para que a gente possa trabalhar para fazer o melhor futebol possível. Eu acho que o acriano merece. Temos aí véspera de Copa do Mundo, né? Um representante à altura do nosso estado lá, participando do elenco da seleção brasileira. Acho que a gente é momento de reflexão, entender o que acontece e trabalhar para melhorar e que Deus quiser, um dia a gente possa estar no mais alto nível do futebol brasileiro.
6: Presidente, o porquê da mudança na comissão técnica nesta reta final, quando o Galvez tinha uma chance e agora não tem mais?
2: Cara, acho que no futebol é natural a questão dos resultados, né? Quando os resultados não vêm, infelizmente é preciso mudar. Reta final de competição, eu acho que o Maurício estava um pouco desgastado com o elenco, desgastado mentalmente para continuar o trabalho. Eu não vinha acompanhando a mesma motivação e eu até compreendo, né, ele como um profissional que a desmotivação diante do trabalho, diante dos resultados, diante da disposição que a equipe que ele comandava estava apresentando. E eu achei por bem a gente rescindir. Maurício, agradecendo toda a participação, todo o trabalho e a dedicação que ele teve no Galvez durante esse tempo. Preciso frisar, belíssimos números. Maurício colocou o Galvez nas competições nacionais, sendo vice-campeão ano passado. Maurício colocou o Galvez, deixa o Galvez ainda nas competições nacionais, pois terminamos o estadual na terceira colocação e temos Copa do Brasil ano que vem. Maurício colocou o Galvez nas competições nacionais, no futebol feminino também. E eu só tenho a agradecer, mas as mudanças são necessárias, como em qualquer parte da nossa vida, como qualquer outra profissão. E eu acho que ciclos se encerram e o ciclo do Maurício no Galvez se encerrou.
6: O Galvez só volta a campo dia 14, lá em Araguaína, interior do Tocantins, para finalizar a participação no Brasileiro da Série D. Muito se falou em cansaço, não tem tempo de recuperar jogadores, quando se sabe que não foi feita uma pré-temporada adequada. A meia tudo isso, sabendo do calendário, data para iniciar e data para finalizar. Esses dias que o Galvez já não tem mais qualquer chance, talvez não tenha chance de classificação, os jogadores vão voltar a treinar, presidente?
2: A gente já optou por reduzir o número de treinamentos, né? Eles vão treinar assim duas ou três vezes por semana, para que o técnico saiba o elenco que ele vai colocar em campo. É claro que quando se fala do planejamento ideal, se fala também do financeiro ideal. Tivemos no início do ano, não é segredo para ninguém, uma redução drástica no orçamento que estava previsto. A CBF reduziu quase mais de 50% dos clubes que estavam garantidos nas competições nacionais, o que impactou diretamente no planejamento não só do futebol masculino profissional, mas como no planejamento de todas as modalidades que a gente participa, no feminino, no sub-20, no sub-17, enfim. Quando se fala do planejamento, de uma pré-temporada, de uma preparação ideal, Paulo, a gente também tem que olhar para o financeiro. Eu não posso ser irresponsável a ponto de acabar com o pouco que eu tenho de patrimônio e o pouquíssimo que o Galvez tem também. Então, assim, fica aí o apelo, né, para que a gente possa como acabei de dar entrevista, que a gente possa estar unindo forças, pensando junto a melhor maneira de agregar patrocínios, incentivos, e que a gente possa, quem sabe um dia, poder dar a estrutura ideal e fazer a preparação ideal para que a gente possa participar dessas competições de altíssimo nível, que são as competições nacionais.
6: Obrigado. Não era essa entrevista que eu queria estar fazendo com você agora. Sim, poderia estar aqui falando em classificação à próxima fase.
2: Obrigado, Paulo. Garanto que eu também não era a entrevista que eu gostaria de dar, mas faz parte. Acho que quem está no jogo, alguém tem que ganhar, alguém tem que perder. Infelizmente, dessa vez foi o Galvez. Ano passado tivemos um ano mágico. Vencemos tudo que participamos, competições nacionais que já participamos. Tivemos uma boa participação. Esse ano não tem sido o melhor dos anos. Como eu falei, levantar a cabeça, bater a poeira, avaliar bem os erros e os acertos e tentar melhorar.
6: Obrigado, presidente Galvez Oliveira, falando aqui no microfone Sistema Público de Rádio. A situação vivida pelo Imperador, o time é goleado por 6-2 pelo Porto Velho.
5: Enquanto você estava entrevistando o Igor, o Fábio vinha passando aqui com o Arthur Atro, o diretor Kelvin, quase que eles vão para a via de fatos e vai ser citado na súmula, aquele que está de camisa branca ali, o barbudo, vai ser citado na súmula, porque fez muita bobagem agora aqui na saída.
6: Final de jogo, neste domingão, 16 horas, tem Arena, tem o Independência contra o Maitá. Vencendo o Maitá, próxima fase do Brasileiro da Série D, Grupo 2.
5: Tá certo. E fechado aqui embaixo a nossa passagem para ele, R. Fernandes.
3: Comenta aí, Raimundo Fernandes.
4: Dois destaques. Um deles é esse aí. Se não tivesse nenhum tipo de problema, não era o Fábio na reserva. Ponto 2. eu gosto das pessoas que assumem os erros. Eu acho que o pronunciamento do presidente, Sua Excelência, o presidente Igor do Galvez, foi feliz quando assumiu os erros, quando colocou os pontos e que assumiu o porquê da situação. E quando diz, inclusive, o planejamento ideal tem a ver com o financiamento ideal. Então, nenhuma das duas coisas foi ideal e sendo para o Galvez. E eu gosto, eu poderia ter falar muito mais coisas, mas não vou falar, porque eu fiquei impactado com a capacidade dele de assumir que faltou gerenciamento, faltou mais pessoas para ajudar, faltou um planejamento adequado, faltou um Galvez mais, com mais pessoas para auxiliar, faltou tudo. Por isso o Galvez não terminou a temporada na Série B com a melhor situação. Tivemos 6 gols na partida.
5: Ô, Fernandes.
4: Oi, Paulo.
5: Alberto. Alberto. Eu, saindo aqui, sei com o Kelvin goleiro. O Igor falou dois times de Série A que estavam interessados nele. É um da Série A e um da Série B. Remo e Fortaleza. Foi o que chegou para ele.
4: E deu para entender que o goleiro tem suas qualidades. Ele tem sorte, tem arrojo e tem, inclusive, com a melhor a preparação, condição de ser um grande goleiro. Aí o Matheus teve culpa da goleada? Não. O time do Galvez entrou abatido, totalmente equivocado. E aí também não erramos quando falamos que o presidente iria ao vestiário. E que certamente o Matheus não teria como continuar no Galvez. Tudo isso aconteceu. Tudo foi registrado no microfone do seu esquete do rádio, do Sistema Público de Comunicação. Assunto para o nosso semana, dentro do nosso lance esportivo. Em nome do Francino Pereira, em nome do Chico Quinariz, Zezinho Melo, Alberto Casa, Paulo Roberto, eu, em nome de todos, agradeço a sua audiência e dizendo que é muito bom quando alguém comete erros, levanta a cabeça e diz assim: eu errei, quero corrigir. Isso é coisa de gente grande. Parabéns, meu amigo Igor Oliveira, por tudo que você fez hoje no seu pronunciamento. Abraço a todos, boa noite, Arco, boa noite, Brasil. Amanhã teremos o Independência com o Galvez 2, que leva o nome de Humaitá, só que lá na Arena da Floresta, às 16h. É o que temos. Boa noite, Acre. Boa noite, Brasil.
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10: São 8h05, fim de jogo no estádio Tonicão. Galvez lutou, mas acabou derrotado pelo Porto Velho por 6-2. Com o apito final, vamos ao nosso último giro de informações pelos gramados do Brasil e do mundo. A gente começa falando aqui da Europa, porque nesse sábado a Europa conheceu o seu novo dono. O Paris Saint-Germain conquistou o seu segundo título da UEFA Champions League ao derrotar o Arsenal nos pênaltis após o empate por 1-1. E vamos falar aqui do nosso Brasileirão, começando pela Série A. Tivemos grandes confrontos. Mais cedo, o Atlético Paranaense venceu o Mirassol em casa por 1-0 com gol do Viveiros. O Flamengo também jogou cedo no Maracanã e aplicou um chocolate no Curitiba, 3-0, com 2 gols do Samuel Lino e 1 do Pedro. O Bahia conseguiu uma grande vitória de virada em cima do Botafogo, do meu querido amigo Zezinho Melo, por 2-1. E na Arena Grêmio, minha gente, o Corinthians bateu o Grêmio por 3-1. Os gols do Timão foram marcados por Breno Bidon, Rodrigo Garro e André. Já o gol do gremista foi marcado por Gabriel. A gente também traz informações aqui da Vila Belmiro, porque o Santos vai vencendo com autoridade o Vitória por 3-1. Informações também pela Série B, porque olha só, no clássico goiano entre Atlético Goianiense e Goiás, tudo igual. Terminou tudo igual em 1-1. O Criciúma se deu bem fora de casa e venceu o Avaí por 2-1. O Atlético Clube venceu o Fortaleza por 1-0.

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1: 21 horas e 31 minutos. 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
1: 21:43. 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

0: sempre bem-vinda.
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2: Hora certa, difusora.
3: 23:12.
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2: Hora certa, difusora.
3: 3:08.
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O programa que estamos apresentando é A Hora Milagrosa. Prestamos a seguir alguns esclarecimentos a respeito da fé que divulgamos. Firmada em Nosso Senhor Jesus, em Maria Santíssima, na Santa Vó Rosa, no Santo Irmão Aldo, nos anjos e santos de Deus, professamos a fé que anunciamos em espírito e verdade. Cremos que, quando clamamos por esses santos, eles ouvem a nossa oração e, num abrir e fechar de olhos, estão ao nosso lado com todo o poder de Deus para nos amparar, proteger e abençoar. Jesus, nosso Senhor, é o Salvador por excelência e está sempre presente na vida dos filhos e filhas de Deus, conforme prometeu aos seus discípulos: eis que estou convosco até a consumação dos séculos. Ao longo do tempo, Maria Santíssima, Mãe do Divino Salvador e dos filhos e filhas de Deus, muito tem colaborado com Jesus em sua obra de salvação, guardando e protegendo os bons e humildes de coração. A fé e a confiança em Maria Santíssima garantiram que o nome e a missão do Divino Salvador chegassem até nós no tempo presente. Cremos na missão dos santos profetas e dos santos apóstolos e confiamos que eles receberam e exercem todo o poder do Pai em favor da vida e da salvação dos filhos e filhas de Deus. A Santa Vó Rosa recebeu o poder de Deus para dominar as forças do mal e, com a bendita Mãe Maria Santíssima, ela protege, ampara e livra os bons e humildes de coração da influência do pecado, da maldade, dos perigos, das doenças e das enfermidades, inclusive das situações inusitadas do lidar cotidiano que lhes tira a paz. Cumprindo o seu ministério de sucessor do Consolador, o Santo Irmão Aldo muito colaborou com a obra de Deus na terra. Integrado ao poder celestial, ele continua intercedendo em favor dos fiéis, pois é o pastor que Jesus anunciou que haveria de existir para arrebanhar e conduzir os bons e humildes no caminho do bem rumo à eternidade. Prezado ouvinte, confie que, sob o amparo desses santos de Deus, sua vida será bem-aventurada, seu lar será protegido e a salvação de sua alma estará garantida.

0: Convidamos os prezados ouvintes do programa Hora Milagrosa para que venham visitar as congregações da Igreja Apostólica nas seguintes localidades: Santa Luzia do Oeste, Rondônia, com reuniões aos domingos às 18 horas. Avenida Tancredo de Almeida Neves, número 2028, Centro. Rolim de Moura, Rondônia, com reuniões aos sábados às 19h30. Avenida Belo Horizonte, número 4860, bairro Beira Rio. 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No segundo domingo de cada mês, a reunião é realizada às 14h e quinzenalmente às quintas-feiras às 19h30. Rua Palmeiral, número 584, bairro Cidade Nova.
1: Observando a realidade de seu tempo, o salmista Davi assegurou que: fui moço e agora sou velho, mas nunca vi desamparado o justo, nem a sua descendência a mendigar o pão. Inclusive recomendou: confia no Senhor e faze o bem, assim habitarás na terra e verdadeiramente serás alimentado. Deleita-te também no Senhor e Ele te concederá o que deseja o teu coração. Essas recomendações do salmista se fazem bastante oportunas para os dias atuais, ó ouvinte. Alertamos que, acima de tudo e de todos, confies no infinito amor e na justiça de Deus Pai Celestial, pois assim procedendo, terás mais coragem e fé para superar problemas ou dificuldades do lidar cotidiano. Mantenhas o bom ânimo e o bom senso para que possas colaborar com o bem comum. Observe que zelar de tuas realizações e obrigações, dos teus resultados e de tuas convicções, cabe apenas a ti, ó ouvinte. Portanto, mantenhas o controle dos teus pensamentos, rejeitando sentimentos negativos, a fim de que a tua fé e a confiança no poder do Pai e em nosso Senhor Jesus sejam preservadas e, sempre que necessário, revigoradas. Quem em Deus confiou nunca se enganou. E, filho meu, confie em Deus, que Deus te ajudará. São incentivos de fé sempre oportunos que a Santa Vó Rosa nos legou, os quais foram muito recomendados também pelo Santo Irmão Aldo. Rogamos que Deus Pai e os seus santos protejam o teu viver e o teu lar, a fim de que possas prosseguir tua jornada com fé, coragem e esperança de dias felizes, continuamente abençoados.

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Divulgamos a seguir um depoimento de fé enviado para a sede desta Igreja Apostólica. Num dia de setembro de 2024, o senhor Simvaldo Francisco Macedo se encontrava num telhado a 2,70 metros de altura, parafusando telhas de brasilite, quando, em dado momento, uma delas se quebrou, fazendo-o perder o equilíbrio e cair de costas ao chão, onde perdeu os sentidos. Foi atendido por socorristas e levado ao pronto atendimento, onde foi diagnosticado com fratura na coluna e num dos punhos. Após tratamento das intensas dores, seguiu para a cirurgia na coluna vertebral e, graças ao amparo da Santa Vó Rosa e do Santo Irmão Aldo, transcorreu dentro da normalidade. Decorridos alguns dias, ele foi submetido a tratamento cirúrgico no punho fraturado, também bem sucedido. Graças ao amparo desses benditos santos, daí a 10 dias, o senhor Simvaldo recebeu alta e, para surpresa da equipe médica, saiu do hospital caminhando com apoio da esposa e dos filhos, fato surpreendente, visto a complexidade do tratamento cirúrgico que fora realizado na coluna desse paciente. O desconforto urinário, provocado pelo uso de sonda instalada durante o pós-operatório, foi superado com o uso da água ungida e confiança no poder e misericórdia da Santa Vó Rosa e do Santo Irmão Aldo, sendo essa mais uma bênção pela qual ele é grato e reconhecido a esses benditos santos. Em consulta de acompanhamento realizada em fevereiro de 2025, um médico ficou bastante admirado com a boa recuperação desse paciente, transcorrida sem necessidade de novas intervenções e com ausência de sequelas, comuns em casos semelhantes ao dele. Por sua vez, o senhor Simvaldo e familiares são agradecidos a Deus Pai e aos seus santos por essas bênçãos e igualmente reconhecidos à Irmandade Apostólica e amigos que clamaram aos céus em favor dele durante aqueles dias de tanta inquietação e sofrimento. Seu depoimento de fé, remetido de Rondonópolis, estado do Mato Grosso, foi recebido na sede desta Igreja Apostólica em dezembro de 2025.

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1: A fé que professamos é firmada em nosso Senhor Jesus, em Maria Santíssima, na Santa Vó Rosa, no Santo Irmão Aldo e nos anjos e santos de Deus. Nosso Senhor Jesus Cristo é o Salvador por excelência e está sempre presente na vida dos filhos e filhas de Deus, conforme ele prometeu aos seus discípulos: eis que estou convosco até a consumação dos séculos. Maria Santíssima, Mãe do Divino Salvador e dos filhos e filhas de Deus, muito tem colaborado com nosso Senhor Jesus em sua obra de salvação, guardando e protegendo os bons e humildes de coração. Cremos na missão dos santos profetas e dos santos apóstolos e confiamos que eles receberam e exercem todo o poder do Pai em favor da vida e da salvação dos filhos e filhas de Deus. Tendo alcançado o galardão de Espírito Consolador, a Santa Vó Rosa recebeu o poder de Deus para dominar as forças do mal, e com a bendita Mãe Maria Santíssima, ela protege, ampara e livra aos bons e humildes de coração da influência do pecado, da maldade, dos perigos, das doenças e das enfermidades, inclusive das situações inusitadas do lidar cotidiano que lhes tiram a paz. O Santo Irmão Aldo findou seus dias como primaz, sucessor do Consolador e profeta apostólico. Integrado ao poder celestial, ele continua intercedendo diante do poder celestial em favor dos fiéis. Nele se cumpriu o que nosso Senhor Jesus anunciou em relação ao pastor que haveria de existir para rebanhar e conduzir os bons e humildes no caminho do bem e da justiça rumo à eternidade.

0: Divulgamos a seguir um depoimento de fé prestado em agradecimento e reconhecimento a Deus Pai e aos seus santos.
1: A senhora Marli Vargas Lemos conduzia seu veículo por uma rodovia num dia de março de 2024. Aconteceu que num trecho do percurso, ela foi surpreendida pela luz alta de um caminhão guincho, estacionado na contramão, sem qualquer sinalização. Fato repentino que tirou a visão dela por alguns segundos. Diante do fato inesperado, ela, os dois filhos que acompanhavam, o Daniel e o Vinícius, e a avó deles, clamaram pelo poderoso nome da Santa Vó Rosa. Instintivamente, ela manobrou para o acostamento, movimento brusco que provocou capotamento do veículo. Ao recobrar a capacidade visual, a senhora Marli entrou em choque, inclusive porque as portas do carro travaram e os ocupantes se sentiram inquietos com a possibilidade de início de incêndio no motor, ainda em funcionamento. Porém, graças ao amparo da Santa Vó Rosa, tudo acabou bem para eles, que, apesar das avarias no veículo, nada sofreram, apenas o susto que logo dissipou. Reconhecida aos céus pelo livramento das consequências imprevisíveis daquela ocorrência, a senhora Marli, os filhos e a avó deles direcionaram ações de graças à Santa Vó Rosa e ao Poder Celestial por meio de depoimento de fé remetido de Celso Ramos, Estado de Santa Catarina, recebido na sede desta Igreja Apostólica em dezembro de 2025.
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1: Prezados e amados irmãos e ouvintes deste programa A Hora Milagrosa, apresento-lhes a minha saudação em nome de Deus, o nosso Pai Celestial, de Jesus nosso Senhor, da Virgem Maria Santíssima e da Santa Vó Rosa, o Espírito Consolador prometido, e desejo-lhes também as bênçãos preciosas do Santo Profeta Irmão Aldo, para que todos tenham muita paz e estejam bem, para que na sua vida se manifeste o poder de Deus, que possam receber saúde e paz. É que, através deste programa A Hora Milagrosa, queremos lhes ajudar a compreender ainda mais que Deus nosso Pai nos ama e nos quer bem, pois o nosso Senhor Jesus ensinou que todos aqueles que crescem nas suas palavras, que vivessem em obediência, tivessem uma vida feliz, para que pudesse testemunhar a verdade por ele ensinada, pois assim ensinou o apóstolo São João, recordando os ensinos de Jesus, dizendo: aquele que diz, eu conheço a doutrina de Jesus, e não guarda os seus mandamentos, não está na verdade, mas qualquer que guardar sua palavra, o amor de Deus está nele, verdadeiramente aperfeiçoado. Nisto conhecemos que estamos nele, e aquele que diz que está nele também deve andar como ele andou. No mundo há muito sofrimento que são motivados por falta de observação dos ensinos de Jesus, pois aqueles que seguem os conselhos de nosso Senhor são prudentes em tudo o que fazem, pois Deus se alegra com a justiça, no respeito ao próximo e nas suas ordens, para que todos vivam bem e em paz, no trabalho, na escola, na igreja e em família. E para que todos vivessem bem na sociedade, criaram então as leis, regras disciplinares, como dizem, o direito de um tem como limite onde inicia o direito do outro. Então todos temos direitos iguais e a harmonia desses direitos e o respeito mútuo entre todos, se observarem, haverá paz. Jesus nosso Senhor viveu bem com todos, nunca desprezou a ninguém, ensinou a amar até os nossos inimigos, como ele ensinou a orar por quem nos persegue e nunca pagar o mal com o mal. E até quando estava na cruz, pediu a Deus: Pai, perdoa-lhes, porque não sabem o que fazem. Queridos ouvintes, eu lhes convido agora para fazerem uma reflexão. Por que Jesus nos ensinou a viver assim? É porque o autor da vida é Deus, nosso Pai Celestial. É ele o autor e criador da vida e de nossa existência. Portanto, o poder de julgar está nele, o Criador, e a nós não foi dado esse direito. Por isso que disse Jesus: não julgueis para que não sejais julgados, porque com o juízo que julgalhes, sereis julgados a vós. A doutrina que lhes ensinamos sobre a fé na Santa Vó Rosa e no Santo Irmão Aldo é para lhes ajudar a entender o mistério da salvação que é revelado aos humildes que procuram compreender a vontade de Deus e seus santos. Para servir a Deus também há regras disciplinares. Deus nosso Pai estabeleceu suas leis e temos como exemplo o que aconteceu na vida do profeta Moisés quando dirigia seu povo no deserto rumo à libertação prometida e o qual recebeu diretamente de Deus as tábuas da lei, como ficou conhecido, onde estava escrito os direitos e deveres daquele povo. Enquanto eram fiéis às leis divinas, eram abençoados. Quando desobedeciam, pagavam o preço da desobediência. A escolha era livre, porque o Deus que tudo domina é o Deus da liberdade. Portanto, queridos ouvintes, ao desfalar da doutrina que tem como base a obediência a Deus e seus santos, queremos lhes ajudar a entender o porquê esta Igreja Apostólica nos ensina a vivermos de maneira disciplinada, até mesmo na forma de vestir e comportar em todos os sentidos da vida. Não queremos com isso forçar ninguém a fazer algo contra sua vontade, mas lhes ajudar a entender que a liberdade que Jesus ensina não é a libertinagem. Se na terra a sociedade tem suas regras e leis e todos precisam respeitar para viverem em paz uns com os outros, Deus nosso Pai, o autor da vida, também tem suas leis, e para fazerem parte do seu reino, mesmo ainda vivendo na terra, é preciso compreender sua vontade. Notem que até o nosso corpo tem a sua disciplina com o funcionamento do organismo, como o cuidado para com a alimentação, dormir, a higiene do corpo e muitas outras coisas que são preciso obedecer como regras e disciplina do organismo. No mundo há dois reinos, como disse Jesus, ninguém poderá servir a dois senhores. Existe o reino dos céus, que é dominado e governado por Deus Criador, representado por esta Igreja Apostólica, tendo como principal representante Jesus nosso Senhor e Salvador, e a Santa Vó Rosa como Espírito Consolador, juntamente com o Santo Irmão Aldo, o pastor do rebanho do Senhor, e o reino das trevas, cujo domínio pertence ao poder do mal. Então, como eu disse, a escolha é livre, mas haverá consequências para a escolha errada. Quem escolher o caminho do bem e da verdade terá direito dado por Deus nosso Pai. Em primeiro lugar, terá a certeza da vida eterna no céu e terá toda a proteção dos santos e anjos de nosso Deus. Mas para isso acontecer, é preciso viver como Jesus viveu, como já lhes recordei nas palavras do venerável apóstolo São João: aquele que está com ele deve viver como ele viveu. Nisso está a verdade. A Santa Vó Rosa e o Santo Irmão Aldo receberam de Jesus o direito de nos convencer dessa verdade. Por isso devemos crer e sermos fiéis seguidores desses santos de Deus. Temos por missão também anunciar essa verdade e desejamos que todos nossos ouvintes procurem a cada dia viverem os ensinos de Jesus para que sua vida seja um testemunho da verdade, que Jesus é a luz de nossa vida. Com ele seremos sempre vencedores nessa terra e que um dia o veremos na eternidade com Deus e os demais santos. Desejo que a Santa Vó Rosa e o Santo Irmão Aldo, Nossa Mãe Maria Santíssima, estejam sempre na companhia de todos os ouvintes deste programa A Hora Milagrosa. E os santos e anjos de Deus lhes ajudem a serem bem-sucedidos em suas vidas, para que todos vivam bem na graça de Deus para sempre, sendo assim sempre feliz e abençoados, tendo sempre paz em seu viver, amando a todos como irmão, contribuímos para que tenhamos um mundo melhor, pois isso é a vontade de Deus nosso Pai, porque ele nos criou para viver assim. Prezados irmãos e ouvintes, pensem nisso e se esforcem para viver assim, E agora eu passo a orar, pedindo as bênçãos de Deus para o seu viver. Glorioso e eterno Deus, nosso Pai Celestial, nós te adoramos e bendizemos, Senhor, por todas as bênçãos e proteção que nos tem dado através de seus santos e anjos e também pelo ministério de Jesus nosso Senhor, de Maria Santíssima e da Santa Avó Rosa, nosso Espírito Consolador e do Santo Irmão Aldo. E neste momento, suplico a Senhora, ó Santa Avó Rosa, que abençoe a todos estes ouvintes deste programa, para que tenham saúde, sejam curados das enfermidades e de tudo aquilo que está impedindo de viver bem e em paz. Dá-lhes paciência e entendimento para merecer as graças e bênçãos divinas e que saiba pedir com humildade e fé para que, se for da vontade de Deus nosso Pai, possam receber um milagre, ser curados de suas enfermidades, ser livres de tudo aquilo que está prejudicando sua saúde. Santa Vó Rosa querida, abençoe o seu trabalho, seja na lavoura, no campo, na indústria, no garimpo, em qualquer local onde exerce sua profissão. A todos, Santo Irmão Aldo, venerável profeta do Altíssimo, eu suplico as suas bênçãos, em nome de Jesus e de Maria Santíssima, que a proteção de todos os santos e anjos estejam sempre em seu viver. Peço também, ó querida Vó Rosa, que a Senhora unge esta água e esse óleo que eles colocaram próximo a este aparelho receptor, para que quando eles fizerem uso nos momentos de dor e de lutas na vida, possam ser realmente socorridos pela Senhora, pelo Santo Irmão Aldo, por Maria Santíssima, livrando-os de todo o mal. Queridos ouvintes, confiem e recebam estas bênçãos em nome de Deus, o nosso Pai, de Jesus, nosso Senhor, e do Espírito Santo. Amém.
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3: 6:11.
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4: Oi, gente, amiga da natureza. Que coisa boa, excepcionalmente, estarmos aqui para saudar toda a nossa audiência ao som da vinheta que até hoje é um marco na vida de uma emissora que por décadas a fio deu início à transmissão da programação da Nacional, levando nossa voz até o campo, as cidades, o sertão, a beira dos rios.

0: gravada nos estúdios Eldorado, sob a batuta dos maestros regentes Hermeto Pascoal e Nelson Aires, essa música faz jus à esperança que, mais do que nunca, precisamos cantar em nome de uma natureza que queremos cada vez mais viva.
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0: Vivos 68 anos da Nacional de Brasília, que em 31 de maio de 1958 entrava no ar pelas mãos do então presidente Juscelino Kubitschek, que em seu discurso anunciava a todo o país, aspas, das vertentes amazônicas às coxilhas gaúchas e dos contrafortes andinos ao litoral atlântico, Brasília fará ouvir a sua voz a partir deste momento, graças aos possantes transmissores da Rádio Nacional que ora inauguramos, fecha aspas. E desde então, essa voz segue cruzando rios, sertões, florestas e cidades, fazendo do rádio uma ponte de encontros, memória e cidadania. A amiga Janete Fontenelle, que nos ouve lá no seu apartamento em São Paulo, mais precisamente na Avenida Paulista, enquanto pinta e borda suas obras de arte, é uma prova do que eu acabei de dizer sobre a Nacional.
2: Turma, bom dia. Deixar uma mensagem aqui em áudio para a Mara, para todos vocês. Assim, eu já comentei isso com a Mara, eu acho que no grupo. Em 1982, eu trabalhei no Mato Grosso, em Canarana, trabalhei em Barra do Garça e Canarana. Em Canarana, a gente foi instalar a agência do Banco do Brasil. Tinham, acho que 1.000 habitantes, sei lá, não tinha quase ninguém que morava lá. Era uma cidade bem pequena e não tinha nem casa para alugar. O pessoal da cidade fez casa, construiu umas casas para alugar para a gente morar, porque não tinha onde a gente morar. Então, nós fizemos República lá e fiquei um ano lá. Então, assim, a rádio que eu escutava, sempre o meu radinho lá, 13 em 1, era a Rádio Nacional de Brasília. E era através dela que a gente sabia todas as notícias. Eu escutava a rádio sempre de noite, depois que a gente chegava do jantar, ligava o radinho e ficava lá na rede, na varanda, escutando todas as notícias do mundo, de tudo, né? A gente não tinha notícia, porque lá não tinha como, não tinha até... Tinha um telefone, uma linha de telefone na prefeitura, para a gente falar com a família, marcava horário e tudo. No banco não tinha telex, a comunicação chegava toda pelo malote. Quando eu tinha que falar com alguém, o gerente ia lá na prefeitura e conversar com alguém da direção geral, alguma coisa. Cidade mais próxima ficava 8 horas de viagem, estrada de chão. Então vivíamos isolados lá. E a nossa salvação era a Rádio Nacional de Brasília. Viu, Mara? Um beijo grande para você. Muito obrigada por tudo. Sucesso, um ótimo trabalho. A baianinha que saiu do banheiro agora, mas eu queria te mandar um beijo, um abraço. Para todos vocês também. Tchau.
0: Obrigada, Janete, pela força de seu depoimento. Você também merece parabéns.
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4: Olá, Mara Régia, olá, ouvintes da Rádio Nacional da Amazônia, do programa Natureza Viva. Sou Mário Sartorello, estou passando aqui para comemorar junto com vocês essa data tão importante, 31 de maio, que a nossa emissora Rádio Nacional de Brasília AM faz 68 anos, uma emissora que os ouvintes da Amazônia conhecem muito bem também. Somos emissoras irmãs. E é um prazer estar aqui com vocês. Então, salve Mara Régia, salve todo mundo, comemoramos juntos, um grande beijo para vocês e tamo junto, Rádio Nacional da Amazônia e Rádio Nacional AM de Brasília.
0: E na pessoa de Mário Sartorello, que é o coordenador da Rádio Nacional de Brasília, abraçamos toda essa equipe valorosa. E em ritmo de festa, a partir de agora, é claro, estamos no ar em rede com a Nacional da Amazônia, que fala simultaneamente para os 9 estados da região, bem como pela Nacional do Alto Solimões. É a Tríplice Fronteira. No Acre, nosso programa marca presença também através da Voz das Selvas. É a Difusora Acreana, que tem coordenação geral de Jefferson Dourado, com Francineide Dias na coordenação administrativa, Antônio Macedo na tecnologia da informação e a amiga Ângela Silva na operação de áudio. E graças a essa sintonia fina, seguimos aqui recontando as histórias que só o rádio é capaz de traduzir com verdade e emoção. Eu mesma sou uma prova viva disso. Tive a honra de assumir o comando dos microfones da Nacional pela primeira vez em 14 de setembro de 1981. Foi nesta data que eu estreei o comando do Viva Maria e com a voz rouca, rouca, rouca. Esta é a data do meu renascimento, a experiência inaugural de toda uma vida transformada, graças à força das Marias que até hoje me emprestam sua fé e esperança nessa vida e na luta.
5: De 5 segundos para a formação da Rede Mulher. No ar, Viva Maria! Vivendo da estranha mania de ter fé na vida e na luta. A partir de agora, 120 minutos para você que de fato e de direito merece viver e amar como outra qualquer do planeta.

0: Pois é, graças ao Viva Maria que estamos hoje com Natureza Viva, Natureza Mulher, Natureza Mãe, Natureza Resistência.
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0: Viva a Grande Mãe Gaia. Essa terra que nos acolhe em seu ventre generoso, sustenta e alimenta todos os seres vivos deste planeta. E é claro, numa tentativa de honrarmos esse legado que herdamos ao nascer, e Natureza Viva faz questão de dar início às comemorações da Semana do Meio Ambiente 2026 com uma importante reflexão. Replantar florestas e usar energia solar já são sinais de que estamos aprendendo a ouvir a terra. Mas isso só não basta. Por amor à natureza, pelo clima e pelo nosso futuro, precisamos de mais mudanças, todos juntos, das escolhas do dia a dia às grandes soluções globais. Semana do Meio Ambiente, envolva-se nessa causa. 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Rádio MEC, clássica e atual. E em sintonia com esse chamado, vale lembrar que o tema da Semana Mundial do Meio Ambiente neste 2026, proclamado pela ONU, bem como o tema do Dia Mundial do Meio Ambiente é Ação Climática, em inglês, Action for Climate. A campanha global tem uma hashtag Haja pelo Clima Agora. Tem que ser agora, é now. Now for climate. E olha, esse recado foca nos sinais urgentes que a Terra está enviando e nas respostas que nós todos precisamos adotar. O objetivo é ir muito além da redução das emissões de carbono, convidando governos, empresas e a sociedade em geral a repensar os sistemas econômicos e reparar a relação com o clima. Por isso, já passou da hora da gente se render à resiliência das nordestinas. Solta o shot das meninas!

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8: Olá, meus amigos do Acre. Eu sou a Maísa e estou aqui no Fala Governadora, esse momento de conversa direta com você. Quero começar trazendo uma boa notícia para os nossos servidores. Mais uma vez, antecipamos o pagamento. No dia 26, os aposentados e pensionistas. E a turma da ativa, no dia 28 de maio. E mais, neste mês, começamos o pagamento dos prêmios de valorização para quase 6 mil servidores. É reconhecimento a quem ajuda, é cuidar do nosso povo todos os dias. Nessa semana, também fizemos um dos maiores investimentos da história recente da segurança pública do Estado. Foram mais de 33 milhões de reais aplicados em novas viaturas, motocicletas, equipamentos, tecnologia e estrutura para as nossas forças de segurança. Entregamos ainda a nova central de logística e inauguramos um moderno centro de instrução avançada com o primeiro stand de tiro indoor da região norte. Na saúde, demos outro passo importante. Entregamos o aparelho PET-SCAN, um equipamento de alta tecnologia que recebeu um investimento de quase 19 milhões de reais. Agora, pacientes do SUS, principalmente os que fazem tratamento contra o câncer, poderão realizar exames de alta complexidade aqui mesmo no Acre, sem precisar viajar para outros estados. Também seguimos visitando nossas unidades de saúde para ouvir de perto pacientes e profissionais e melhorar cada vez mais o atendimento. E olha que interessante, o Acre conquistou o terceiro lugar na posição de eficiência da máquina pública do Brasil. Isso mostra que estamos cuidando bem do dinheiro público, modernizando os serviços e trabalhando com planejamento e responsabilidade. Para finalizar, quero convidar toda a população para a 30ª edição da Marcha para Jesus. Próximo dia 30, em Rio Branco, um momento de fé, união e esperança para as famílias acriãs. Com a apresentação do cantor Thales Roberto. Seguimos trabalhando com compromisso, união e muito amor pelo nosso Acre.
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2: Valmália, cama vazia, que foi especialmente para ela, a Severina Santana, rainha do Limoeiro, lá no Limoeiro, no Pernambuco. Alô, Severina Santana, alô, dona Genice Tavares, um abraço também para a dona Salomé, o professor Alexandre, a doutora Maria Robiano e o doutor André Nunes, que são os vizinhos da Severina Santana, que fica ouvindo a gente através do paredão de som da Severina Santana. Aquele abraço. Teve desse bloco também aqui o Gato a Jato, o Troféu na Cama. E teve, a gente começou aqui com essa música maravilhosa de Henrique Juliano, Eu Tô Tentando o Meu Melhor. Agora são 9 horas e 47 minutos, 9:47.

Esse é Batista dos Santos. Esse modão aqui é sensacional, hein? É ou não é? Agora são 9 horas e 51 minutos no Acre, 9 horas e 51 minutos. E você, tá ligado com a gente hoje, hein? Tá me ouvindo da onde? Manda um alô pra mim, manda um oi, fala comigo, bebê. Tá ouvindo a gente lá em Chapuri, através da Rádio Educadora? Aliás, Educadora não, gente, Educadora já foi, né? É a Rádio Aldeia FM, né? 89.5 lá de Chapuri. Muita gente acompanha a gente lá em Chapuri, né? Fica linkado pra cá durante todo o final de semana. E a galera fica ligadinho aqui com a gente através lá da Rádio é Aldeia FM 89.5. Pessoal lá do bairro da Sibéria que sintoniza a gente, manda um oi, manda um alô aí pra mim, manda um áudio, pede uma música, manda aquele recadinho aí pra onde, pra quem você quiser. E fala comigo aí, o pessoal de Chapuri. Alô, Chapuri! 9 horas e 52 minutos, 9h52. Alô, Aurélio Rabelo, a voz mais romântica do Acre. Canta Aurélio Rabelo, nosso amor virou fumaça. Alô, Reizinho, vou já falar contigo, tá, Reizinho dos teclados? Vou já falar com você, Reizinho dos teclados.

0: Aurélio Rabelo, a voz mais romântica do Acre. Alô, Aurélio Rabelo, aquele abraço aí, Aurélio Rabelo, nosso cantor criança que canta divinamente bem, né? A voz de cristal, né? Como dizia aí o saudoso Ramiro, Aurélio Rabelo é a voz de cristal. Agora são 9h55, vamos falar com o povo aqui, bora falar com os pessoal que tá aqui ainda pra falar comigo. Reizinho dos teclados, alô, Reizinho, bom dia, Reizinho, fala comigo. Reizinho dos teclados, bom dia.
1: Olá, bom dia, Gina Silva.
0: Bom dia.
1: É o Reizinho dos teclados, falando aqui hoje do bairro Defesa Civil. Hoje, Ângela, eu tô aqui com a galera aqui, ó, estou com a Joyce, né?
0: Alô,
1: estou
0: Joyce.
1: Com o Ratão, é o Cleano, mas também conhecido como Ratão.
0: Alô, Ratão.
1: Com a Amanda, também com o Rafael.
0: Oi, Rafael.
1: Rafaele.
0: Oi, Rafa.
1: É. Todo mundo ligadinho, conectado no programa da Ângela Silva, que Deus te abençoe grandemente e te dê um bom final de semana. Aquele abraço.
0: Obrigada, Reizinho dos teclados. Aquele abraço para você, né? Tá conectado aí com a gente, ele e a sua galera, né, Reizinho? Obrigada aí pela sua audiência e a sua participação aqui na nossa programação. Agora são 9h56 no Acre. Deixa eu ver rapidinho mais alguém aqui. Deixa eu ver aqui. Se temos mais alguma coisa por aqui, mais alguém para falar, mais alguém para cantar. Deixa eu ver quem que vai cantar. Deixa eu ver quem é que vai cantar. O que eu tô devendo para alguém ainda? Estou devendo alguma música para alguém ainda? Será, hein? Estou devendo alguma coisa para alguém? Se estiver devendo, devendo, né?

Vocês tocam aqui essa daqui da Simone, né? O grupo Menos é Mais e a Simone Mendes, P do Pecado. Agora são 9h56. 58, na verdade. 9h58. Oi, Rony. Rony Alves, bom dia pra você, Rony.

Ricardo, liga lá em casa, liga, não liga lá em casa agora não, né? Que eu ainda tô por aqui. Por enquanto você manda o seu áudio aqui pro nosso WhatsApp, 6899252-3212, e pede a sua música preferida. Fala comigo, bebê, não liga lá em casa não, que eu ainda estou aqui, viu? Não liga lá em casa não, fala comigo que nós ainda estamos aqui pela rádio. Vamos a mais um break comercial, mas fica aí, que é rapidinho, eu volto já já. Tivemos aqui um super bloco, né? O Leonardo, liga lá em casa. É, a Marília Mendonça e o Tairone, você tá preparado? Tá? Teve também aqui Simone, grupo Menos é Mais, e Simone Mendes, é, o P do Pecado, e teve mais ainda a Ana Castela, é, Solteiro Forçado, quando a gente fazia um test drive por aqui, né? Mas tá tudo certo, tá tudo ok. 9, 10 e 12.

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agora, agora não, né? Fica só mais um pouquinho. Alô, Cícero Gomes Pereira, direto lá de Miranguila, Pernambuco. Alô, Cícero, bom dia pra você. Seja bem-vindo aqui à nossa programação. Eu vou dar um abraço pro Toninho Macedo, né? O Toninho Macedo, que é o nosso chefe de TI aqui, né? Ele resolve todos os problemas, todos os BOs aqui, né? Pra deixar nossos computadores tinindo aqui pra gente fazer uma programação maravilhosa pra você, né? Tá lá no Tucumã. Ele e o Carlinhos Bahia moram no Tucumã, são quase vizinhos, né? O Carlinhos Bahia e o Toninho Macedo. Um abraço aí pro Carlinhos, a família dele, a dona Marta, né? A dona Marta, a esposa do Carlinhos, e a dona Rose, que é a esposa do Toninho Macedo, né? O Toninho se tratando de informática, ele só não faz chover, né? O resto dele faz. Alô, Toninho Macedo, tá tudo ok por aqui, Toninho? Tá tudo certo, tá tudo sobre controle. Deixa eu mandar um abraço aqui pro Tião de Souza, lá no Rio de Janeiro, né? Rádio Comunidade FM. Alô, Tião de Souza, forte abraço pra você, seja sempre bem-vindo aqui à nossa programação, gratidão sempre pelo seu carinho e o seu respeito aqui para comigo e com o meu trabalho. Tião de Souza, aquele abraço. Deixa eu ver quem mais aqui pra falar. Se alguém tiver mandado um áudio, alguma coisa, e eu não coloquei no ar ainda, fale agora, o cálice para sempre, hein? Porque senão você vai passar batido. Fale agora, o cálice para sempre, que a gente já, vamos já captar aqui os últimos áudios e a última meia hora aqui, a gente vai fazer

0: 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Essa é a dupla Pedro e Dimas cantando música do Leandro e Leonardo, né? Cantando música de Leandro e Leonardo. Pense em mim, essa música é bonita, hein? Cantou também o Pablo do Arrocha. Chora não, bebê. Já a gente começou com Léo Magalhães, Bebo e Choro.
1: Em vez de você.
0: Deixa eu ver se tem mais algum áudio aqui. Deixa eu ver aqui. O Heleno mandou áudio. Chegou em casa agora, tava trabalhando, né, Heleno? Tava trabalhando desde cedo. Agora já tá em casa, tá de boa. Pois é, gente, deu aqui uma restrição aí, né? Deu uma restrição aí, o TikTok suspendeu aí, né, por 10 minutos aí. Nada a ver, né? É conteúdo pré-gravado ou copiado. Olha isso. Eu te cantar, o TikTok é complicado. Tava demorando. Heleno Bezerra, bom dia. Pra ele já é boa tarde já, né? Fala comigo.
2: Bom dia, Ângela Silva. Bom dia pra você, né? Maria Irene, Dorinha Viana, Reginaldo. Agora pro lado de cá, boa tarde. Boa tarde, porque já são meio-dia e 15. Já tá pulando aqui pra meio-dia e 16. Ângela Silva, eu estou ouvindo, né? Desde agora há pouco lá na Guarulho Transporte, mas não consegui hoje mandar um áudio mais cedo porque teve um pouco de correria lá hoje, né? Mas agora eu estou em casa. Se der tempo ainda, eu tava aqui lembrando, Ângela Silva, há 3 anos atrás, eu acho, que eu comecei a participar do seu programa e eu pedi uma música aí. Ela, não sei se ela não é brega, vamos dizer assim, mas é um forrozinho. E me deu saudade de ouvir ela. Será que você consegue aí trazer ela pra nós aí de volta? Caju e Castanha, Calça Rasgada. Olha, eu pedi essa música pra você logo que eu comecei a participar aí da sua programação. Então eu ofereço aí pra delegada Maria Lacerda, pra Maria Irene Teixeira, Dorinha Viana, o Reginaldo, cantor Zé Pretinho, pra nossa querida Geraldina, oferecer aí também pra Severina Santana, né? E pra todos que estão aí ouvindo aí a maravilhosa programação Conexão Difusora. Um abraço também pro Neto Ramalho e o Di Moreno. Um grande abraço aí para esses meninos que nos fazem a alegria com as suas músicas. Um grande abraço, Ângela Silva. Uma excelente tarde de domingo e uma boa semana para todos aí. E principalmente para você e sua família.
0: Obrigada, Heleno Bezerra. Um forte abraço para você e para sua esposa Leia, né? O Paulo Henrique e o Gabriel estão ligadinhos com a gente lá em Guarulhos, né? O Heleno já trabalhou, já chegou em casa, já tá de boa, tá tranquilo e tá aqui agora acompanhando a gente. E vamos ouvir então aí, né? Caju e Castanha. A moda é calça rasgada. Eu quero mandar essa música pro Cláudio Alves. O Cláudio Alves gosta muito dessa música, né? Cláudio Alves, um abraço aí para você.

sim, hein? Esse é o Dino Rei. Aí sim, hein? Agora são 10 horas e 36 minutos. 10h36. Vou tocar aqui uma música aqui do Zé Pretinho, né? O Zé Pretinho que está ouvindo a gente lá em Epitaçolândia, interior do Acre, né, Zé Pretinho? Um abraço aí pra você e toda a sua família lá em Epitaçolândia.

0: Esse é o Zé Pretinho, minha coroa. Alô, Zé Pretinho, tá lá em Epitaciolândia, né? Acompanhando aqui a nossa programação. Aquele abraço aí pra o Zé Pretinho. É o quê, né? O quê? Deixa eu ver aqui. Deixa eu falar aqui com o Bigodão do Brega. O Bigodão do Brega tá lá em Alagoas, né? O Bigodão do Brega é lá de Alagoas. E vai falar comigo, deixa eu ver aqui, o Bigodão do Brega, quanto tempo, fala comigo, bom dia, boa tarde.
1: Bom dia, Ângela Silva, estou aqui ligado na Rádio Talismã, e um abraço para todos que estão ligados na Rádio Difusora Acreana, aquele abraço do Bigodão do Brega, toca aí um modão, fica o seu critério, um abraço, um bom domingo para todos que estão na sintonia da princesinha Ângela Silva, aquele abraço para você e família. Do Bigodão do Brega, tô por cá, aqui meio nublado, a internet não muito boa, mas estamos meio querendo chover, tá bem nublado, mas tá tudo bem, abraço, fica com Deus.
0: Obrigada, Bigodão do Brega, um abraço pra você, quanto tempo, hein, tá ligadinho com a gente lá em Boca da Mata, Alagoas, gratidão pela sua audiência aqui na nossa programação. Deixa eu ver, tem um áudio aqui, deixa eu ver quem é você. Bom dia, boa tarde.
2: Bom dia.
0: Bom dia.
2: Rádio, Conexão Difusora e minha amiga Ângela Silva. Eu sou Davi, filho de Romildo Gavações, Mole Bonito, Pernambuco.
3: Estou passando por aqui para desejar esse maravilhoso programa, que é a alegria dos domingos. E gostaria de ouvir uma música com um cantor inesquecível, Reginaldo Rossi, Amor, Amor, Amor, para oferecer minha grande amiga aí em Limoeiro, Severina Santana e sua família, parabenizando para você também com essa linda programação. E ainda vai
2: para minha amiga Ângela Silva
3: e todos os ouvintes que estão ligados, conectados nessa programação Conexão Difusora. Um bom domingo e aquele abraço.
0: Eita, esse é o Davi, né? O Davi, o filho do Romildo e amigo de Severina Santana. Alô, Davi, um cheiro, Davi. Sejam bem-vindos aqui à nossa programação. Obrigado pelo carinho e pela audiência de vocês, tá bom? Vou procurar já já aí a música pra tocar, tá, o Ronildo? Vou procurar já já aí essa música aí do Reginaldo Rossi aí pra vocês, tá bom? Já já, já já, já já.

enquanto eu acho aqui a música do Reginaldo Rossi, deixa eu tocar aqui a Elaine Lopes e Nayara com essa música maravilhosa, Primeiro Trem, e eu vou mandar especialmente pro vovô Tonhão e a Nayara lá na Fazenda Santa Marta, lá em Iporá, Goiás, e também para o Tião de Souza, que gosta dessa música lá no Rio de Janeiro.

0: Ela gosta demais do chapeludo, né? Esse aqui é o Nando, deixa eu ver aqui direitinho. É o Nando Moreno, né? Que cantou aí juntamente com o Rio Negro e Solimões, né? É o chapeludo aí com a participação do Rio Negro e Solimões, sensacional aí, Nando Baran, que foi pra atender o pedido da live aqui, né? O Teodoro, que está lá, né, em Cuiabá, né? Acompanhando a gente. Ah, ela logo tô, aí sim, hein? Tá lá em Cuiabá, acompanhando a gente, dá calor, né? O Teodoro aí, tá calor, né? Tá calor, aqui também tá calor. Hoje aqui tem um sol pra cada um. E ele pediu aí, né, a música aí do Nando Maran, canta muito, né? Aí, a Nando Maran, na verdade, tudo são regravações, né? Tudo são regravações, as músicas Nando Maran, Nando Moreno. Nando Moreno, tudo são regravações, né? Que ele regravou aí, né? Com a participação de diversos artistas famosos. E tá bombando aí, né? O Nando Maran. Tá bombando! E nós vamos... Deixa eu ver aqui. Você tem mais alguma coisa aqui? Rapidinho, rapidinho. Marquito, você mesmo mandou um áudio aqui? Marquito? Vou colocar o áudio do Marquito pra gente ir embora, né? Pra nós ir embora. Marquito, CD, será que é pro ar esse áudio do Marquito? Deixa eu ver aqui se é pro ar.
1: Oi, Ângela, tudo bem? Bom dia, desculpa.
0: Não, eu não, esse aqui não é pro ar não, né? Não é pro ar não. Tá trabalhando com certeza o Marquito, né? Tá sempre na correria, né? Tem a loja, na semana faz os trabalhos, né? De arte, que ele mexe com arte, né? Cuida aí da carreira de diversos artistas, muita coisa pra fazer. Tá sempre na correria, né, Marquito? Mais um abraço aí pra você e pra toda a família Rocha lá em São Paulo. Agora são 10 horas e 57 minutos, vamos embora, né? Chegamos ao final aqui do nosso programa Conexão Difusora. Hoje é domingo, dia 31, né? Último dia aí do mês de maio. Hoje é aniversário da Rosa, né, gente? Aniversário da Rosa aqui da rádio, ou foi ontem? Foi ontem ou é hoje? Alguma coisa assim, né? Se não foi ontem, é hoje, aniversário da Rosa, né? A Rosângela Maria, né? A nossa colega de trabalho aqui da Difusora Criana. Não foi ontem ou é hoje? Alguma coisa assim, mas parabéns aí pra Rosa. Amanhã tem café da manhã aqui na Difusora, né? Acho que é 8 horas da manhã, pra comemorar aí os aniversariantes do mês de maio, dentre elas aí a Rosângela Viana. 9:10:54, chegamos ao final do Conexão Difusora de hoje. Hoje é domingo, né? Como eu já falei, dia 31 de maio de 2026. Quero agradecer a Deus em primeiro lugar, é claro, né? Mais um programa, né? Mais um dia aqui na sua companhia. E eu quero agradecer também aqui a direção geral da emissora, na pessoa de Jefferson Dourado e Francineide Dias. Em nome deles, eu agradeço toda a nossa equipe que compõe o sistema público de comunicação. Quero agradecer também aqui as nossas emissoras parceiras, retransmitindo a nossa programação através da internet, Rádio Acrelândia lá em Acrelândia, interior do Acre, Rádio Jardim Oratório lá em São Paulo, Mauá, São Paulo, Rádio Forró 74 lá em Fortaleza, no Ceará, Rádio Nordeste 87.9 FM lá em Petecorte, também no Ceará, Aldeia FM 89.5 lá em Chapuri, a Princesinha do Acre, Rádio Talismã Rio Branco Acre, e claro, agradecer também você que ficou ligadinho, conectado comigo até agora, através aqui da nossa rádio Difusora Criana, nossa emissora mãe, onde é gerado o nosso sinal com seus estúdios aqui na rua Benjamin Constant, no centro de Rio Branco, capital do Acre. Quero agradecer também a você, querido ouvinte, que participou e interagiu aqui comigo, valeu demais. E se ficou alguma coisa pendente, alguma coisa para trás, algum áudio, alguma música, algum pedido, já sabe, né? Deve não nego, pago quando puder, mas não desista de mim não, porque eu amo cada um de vocês. Eu sou Ângela Silva e estarei de volta aqui no programa Conexão Difusora no próximo domingo, se Deus permitir, 8 horas da manhã, horário do Acre, 10 horas da manhã, horário de Brasília. Sexta-feira você já sabe, né? Sexta-feira tem A Noite é Nossa. 20 horas, horário do Acre, 22 horas, horário de Brasília. E é claro que eu aguardo a tua audiência e a tua participação por aqui também. Um beijo, gente. Fiquem todos com Deus. E aqui com a última aqui, né? Vamos deixar aqui você aqui na companhia de Zezé de Camargo e Luciano, Ainda Sou o Mesmo Homem. Depois aí tem o nosso playlist especial aí, né? Aqui da Samba, né? Produzido aí pelo nosso produtor musical aqui, o Carlinhos Bahia. E logo mais à tarde tem futebol, né? Jornada esportiva aqui na Difusora Criana. Programação muito mais e completa pra você. De segunda a segunda, 24 horas, é a nossa Difusora Criana, 82 anos no ar. E tá chegando 83, né? Esse ano 83, dia 25 de agosto, hein? Tá chegando, hein? Tá chegando, vai ter festa, com certeza. Um beijo, gente. Fiquem todos com Deus. Tchau, tchau. Agora são 10:56 no Acre, 12:56, horário de Brasília.

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0: 11:27.
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0: Hora Certa, Difusora.
1: Meio-dia e 59 minutos.
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0: Hora certa, difusora.
1: 13:15.
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1: Que horas são, por gentileza? Acabou a pilha do despertador.
2: 13 horas e 31 minutos.
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0: Atenção para a hora certa.
1: 13:44.
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1: Hora certa, Difusora.
2: 14 horas e 1 minuto.
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0: Que horas são, por gentileza? Acabou a pilha do despertador.
1: 14h20.
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0: Atenção para a hora certa.
1: 14:36.
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0: mais uma jornada esportiva pelo Sistema Público de Comunicação do Acre. Desejo a você um excelente domingo. Sejam todos muito bem-vindos, a você que acompanha a nossa programação pelo Sistema Público de Comunicação, sintonizado com a gente pela Rádio Difusora Criana e Aldeia FM. Muito prazer, eu sou Darlene Cardoso. E daqui a pouco a bola rola para Humaitá e Independência, direto do estádio Arena da Floresta. Daqui da nossa central, eu trago todas as informações e os placares dos jogos espalhados pelo Brasil. Lembrando que hoje é dia de jogo da nossa seleção brasileira, minha gente. Isso mesmo, daqui a pouquinho, às 16h30, horário do Acre. Tem amistoso de preparação para a Copa do Mundo Brasil e Panamá, direto do Maracanã. E você não pode perder, muito futebol também pelo Brasileirão. Vou trazer aqui para você, ó, os resultados do Brasileirão Série A, para você que está curtindo a programação, a nossa jornada esportiva. Mais cedo, o Bragantino enfrentou o Internacional e perdeu por 3-1. Bola rolando nesse exato momento para Palmeiras e Chapecoense. Por lá tá 0-0, sem gols até o momento. O Atlético Mineiro fora de casa, placar por lá por enquanto é de 1-0. A partir das 18h30 tem Cruzeiro e Fluminense no mesmo horário de Remo e São Paulo. A gente também traz informações para você da Série B, os resultados até agora, porque o Vila Nova mais cedo jogou contra o Londrina e ganhou por 1-0. São Bernardo empatou com o Novo Horizontino, o Ceará perdeu do Operário por 2-1. E daqui a pouquinho eu trago para você os resultados de Cuiabá e CRV. Já tem mais informações da Série C e Série D também aqui para você, que nesse exato momento está curtindo a nossa programação. Prepare o seu coração, porque agora eu vou tocar a bola para os meus amigos Zezinho Melo, Alberto Casas e Paulo Roberto, juntamente ali com meu querido amigo Raimundo Fernandes. Aproveito também para mandar um abraço para toda a equipe técnica, meu querido amigo Francenildo Pereira e Chico Quinari, todo mundo curtindo a nossa programação lá no estádio Arena da Floresta. Meus amigos, vocês estão me ouvindo?
1: 15 horas 48 minutos no Acre, já chegando direto da Arena da Floresta para mais um jogo do Campeonato Brasileiro da Série D. Desta vez, Humaitá Independência, daqui a pouco, estarão rolando a bola no gramado da Arena da Floresta. A Darlene já falou da equipe presente aqui na Arena. Paulo Roberto e Alberto Casas estão lá embaixo. As duas equipes já terminaram seus preparativos para este jogo. Alô, Paulo Roberto, boa tarde.
2: Boa tarde a você, Zé, boa tarde aos demais. Confirmado agora há pouco no gramado, aqui o presidente do Independência deixou claro que venceu o jogo daqui a pouco, classificação garantida e R$30 mil de bicho para ser dividido entre os jogadores e membros da comissão técnica. Hoje é um assunto, a próxima fase é outra.
1: Aí, Paulo Roberto, tem grana para o tricolor. Se ganhar o jogo diante do Humaitá, ele se classifica para a próxima fase. Confirmou o Paulo Roberto. Alberto Casas, boa tarde.
3: Muito boa tarde, J. Melo, demais integrantes da equipe, já falando aqui do gramado da Arena da Floresta. Estou na parte da sombra, viu, Zé? Vim correr do sol, estou na parte da sombra com o time do Humaitá, do técnico Chumbinho.
1: E nós estamos naquele sol, mesmo de frente para a nossa cabine. Raimundo Fernandes colocou a toalha na cabeça, porque está pegando aquele sol, todos nós aqui, na nossa cabine. É a tampa de um balde, não é, né? com a toalha. Francildo deu. Raimundo Fernandes, boa tarde. Que esperar deste jogo, Fernandes?
4: Boa tarde para o engenheiro que arquitetou esse cabine nessa chuva, nesse sol, né? Boa tarde para ele, que ele não vem para cá pegar todo o sol, ou então com chuva. É a chuva quando vem com vento e o sol nas tardes. Boa tarde para ele.
2: Você tem que ir lá no Paraná para falar com o Volpato.
4: É bem, Paulo Roberto.
2: Foi ele o responsável por tudo aqui da arena. Os demais aqui só acompanhavam.
4: Pois é, mas tem engenheiros que sabem demais e pouco apresenta, porque nós temos exemplo de alguns.
5: Ô, Fernandes, ele não sabe onde o sol nasce e não onde o sol se põe, né?
4: Não, não sabe. Não, aí quando estava aqui só limpando o terreno, passeando aqui, eu por um acaso ia passando, parei aí e falei, ó, a cabine ali não vai dar certo não por causa do sol. Isso aqui foi um planejamento, foi um levantamento feito tecnicamente. Mas não veio ninguém pra cá pra pegar o sol na cara. É um jogo interessante, porque o Independência vai enfrentar o Galvez 2, e no ano passado, na temporada passada, o Independência pagou caro diante do Maitá. Ah, mas é outra competição. É, mas o time tem o mesmo nome. Claro que outra gestão, outra direção, outra forma de jogar os atletas, a Independência, mesmo com dinheiro à frente, tem que tomar cuidado com o Maitá, porque ele está perdendo alguns jogos, mas poderia ter tido melhores resultados em algumas partidas.
1: Aí, Raimundo Fernandes, da sua primeira participação, Paulo Roberto, como vem o tricolor atrás da classificação, Paulo?
2: Quarto colocado, fase classificatória Brasileirão da Série B, grupo 2, com 11 pontos, o tricolor só depende de si, é vencer hoje e avançar para primeiro mata-mata, tentando permanência na segunda. Na próxima Série D, no caso, vai ter que passar por um mata-mata e ficar entre os 32, aí já se garante. Ivan Mazuia, tem o time completo, vai a campo com Rafael Bretas, 2, Rafael França, 3, Lucas Lobo, 14, Ronaldo e 6, Diogo. 1 para Bretas, 2, Rafael França, 3, Lucas Lobo, 14, Ronaldo e 6, Diogo. 5, Monteiro, 7, Pitel, 28, Gabriel Ramos e 15, Cauã. 5, Monteiro, 7, Pitel, 28, Gabriel Ramos e 15, Cauã. 10, Kaká e 11, Matheus Lemos. 10, Kaká e 11, Matheus Lemos. 12, Gustavo. 4, Léo Japão, 9, Kaique Gomes, 16, Thomas, 17, Thiago Leite, 18, Luiz Fernando, 20, Anselmo, 23, Thiago, 25, Diego Brito, 30, Israel e 32, José Fernando, são os jogadores à disposição do Ivan Mazuia.
1: Aí, Paulo Roberto, com a equipe do Independência, que tem dinheiro guardando uma vitória da equipe tricolor. E o Maitá correndo atrás de menos um pontinho. Como é que vem, Alberto?
3: 8 jogos, 8 derrotas. Vem para sua nona partida o time do Maitá. 1 para Jonathan, 2 para Ronald, 3 Jesaías, 4 é Marcelo. E Lucas Monteiro é o número 5. 7 para Francisco. 8 Rodrigo. 9 Leuan. 10 para Gabriel Donato. 11 Gustavo. E 25 é o Paulo. Portanto, esse é o time do Chumbinho Eriano Santos, que tem para o banco o 12 Marquinhos, 13 Davi, 14 Carvalho, 15 Igor, 17 João, 18 Bruno, 19 Fabrício, 20 Tchê, 21 Alan e 22 Vinícius Barreto. Portanto, esses são os jogadores à disposição do técnico Eriano Santos.
1: E quem apita esse jogo?
2: Oi, Paulo. Leia-se, aonde tem Lucas Monteiro? LC.
1: Ah, é o LC que joga pela lateral, né? Lateral esquerda, né,
2: Paulo? É, o LC, Lucas Monteiro.
1: É, LC que ele joga pela lateral esquerda. Há muito tempo ele vem jogando nessa posição. E o árbitro, Alberto?
5: Vem do Rio de Janeiro, Zezinho. É, para apitar esse jogo importantíssimo para o Independência, Lucas Coelho Santos, do Rio de Janeiro, auxiliado por Rosiane Amorim e Renô Cassiano. Quarto árbitro, Jackson Rodrigues. Portanto, esse é o quarteto que vai comandar o jogo de daqui a pouquinho entre Independência e Humaitá.
1: Aí, arbitragem, Raimundo.
4: Se ele apita bem, eu não sei, nunca vi falar a sua história, mas pelo tamanho é bom para apanhar coco. Ele é bem alto, bem comprido. Então deve ter muito preparo físico, pelo menos à vista, né? É uma partida que o Independência tem que ter, repito, cuidado. O Maitá, mas vem perdendo hoje. Sim, mas é um jogo de casa, onde todo mundo se conhece. E foi num jogo como esse, o Independência pagou caro em épocas passadas. E é por isso que o presidente Leão Braga já antecipou lá atrás. É 30 mil, mas tem ganhado do Galvez 1 e do Galvez 2. Você que está nos ouvindo aí, lá no Espírito Santo, é porque o time do Maitá tem algum jogador do sub-20 do Galvez. Por isso chamamos o Maitá de Galvez 2. Fala aí, Espírito Santo. Abraço ao seu Paulo, que está ligado conosco lá, olhando para a praia e curtindo a difusora.
1: É isso aí, um abraço para vocês, curtindo o nosso áudio aí no Espírito Santo. As equipes estão adentrando no gramado, Paulo.
2: É, o tricolor, aquelas meias vermelhas, digamos um bordô, calções branco e a camisa tradicional, a camisa tricolor oficialmente no campo de jogo, o time do Independência.
5: Já o Maitá vem com aquele uniforme predominante em verde, né? Calções pretos, meias pretas. Portanto, esse uniforme da equipe do Maitá.
2: Aqui ao lado do técnico do tricolor, Ivan Mazuia. É não adiantar isso, é classificar logo hoje, Ivan. Boa tarde.
6: É, o adversário vai jogar com alegria, vai querer nos atrapalhar, porque faz parte do jogo, da competição, é um time jovem, então vem motivado, que cada partida da Série D traz uma motivação. Então, do outro lado, tem um time que vai tentar dificultar a nossa vida, a gente tentou se preparar para ter humildade e concentração e não repetir os erros justamente da temporada 2025, onde o mesmo Maitá quase nos tirou a classificação, mas vai precisar de paciência, intensidade, concentração e humildade.
2: Intensidade, desde o começo, propondo o jogo, é o pensamento de vocês?
6: Hoje precisa ser, porque nós precisamos do resultado. E, além disso, também estar atento ao contra-ataque. Porque se nós conseguimos ficar com a bola, como foi o primeiro jogo lá do primeiro turno, vamos dizer assim, quando a gente errar, eles vão contra-atacar com velocidade. Um time veloz, a gente tem que estar também preparado para os nossos próprios erros.
2: Bom jogo.
6: Obrigado, bom trabalho.
2: Aí, o Ivan Mazuia, técnico do Tricolor, falando aqui a postura que o Independência vai ter no jogo de daqui a pouco diante do time do Maitá. A boa notícia é que o lateral Jefferson Baré está num processo de recuperação depois de ter passado por uma cirurgia no joelho. Jefferson Baré, esse ano mais não, mas já está naquela fase de muito boa recuperação do lateral do Independência.
1: Aí, Paulo Roberto e também Alberto Cássio. Nós estamos recebendo aqui na nossa cabine, né, Raimundo, né, o Wellington PM e também o
7: Capitão Barbosa Cruz.
1: Aí, capitão, também aguardecido, viu, Alberto e Paulo?
5: É bom, né? Tá, a segurança aí, né, Zé?
1: É, só não pelo sol.
4: Não é nem um caso de polícia, não. É visita mesmo, pessoal. E vai testar aqui o sol, que a gente passa a tarde todinha sofrendo aqui. Obrigado.
2: É, Fernandes.
4: Oi, Paulo.
2: O capitão não pode fazer uma consulta, não.
4: É verdade, Paulo. Abraço.
1: Pois é verdade. Se não. Antes, Paulo Roberto, o que dizer, meu? Já tudo pronto para o início do jogo. Tá lá o Maitá ainda ficando na frente dos fotógrafos, do pessoal aí para colocar aí nas redes sociais. Independência já está ali, preparadinho para este jogo, animado, como diz o Raimundo Independência, com a grana guardada para depois do jogo. O que dizer, Fernandes?
4: E agora fácil, né, Zé? Porque é só dar o pique e cai na hora, né?
1: É.
4: Você tá contando dinheiro. E o homem disse que é terminar o jogo, pode mandar o pique. Que já estão dividindo, já quem ganha tanto, pode, o técnico ganha tanto, o preparador fez tanto e tantos atletas.
5: Fernandes.
1: Oi.
5: E o Palmeiras está se complicando com a Chape, viu?
1: Palmeiras, né?
5: Um a menos, foi um expulso, e tá 1-1.
1: Aí daqui a pouco vem mais informações aí com a Darlene Cardoso, lá da nossa central. A bola pertence à equipe tricolor. O Independência com goleiro Rafael Breta. Defende o gol que pica para Amadeu Barbosa. O goleiro Jonathan, o gol que fica para a Via Chico Mendes, autoriza o árbitro. Abre-se as cortinas e começa o espetáculo na arena. Já está jogando a equipe tricolor lá pelo lado direito, a bola vai sobrar, fica para Ronaldo. Ronaldo já joga, já deixa, já trabalha. Já vai dominando, deixando bem. Fica ali com Monteiro. Monteiro joga, deixando em trigueiro para Lobo. Lobo para Monteiro. Monteiro trabalha pelo campo defensivo da sua equipe. Já deixou para Ronaldo. Suspendeu pelo lado direito. Lá vai, dominou. Cruzou Gabriel Ramos. Aparece Marcelo. Na bola volta com a equipe tricolor. Toca. É de pé canhoto ali o França. A bola sai pela lateral. Arremesso manual que pertence à equipe do Maitá. Tá pelo lado direito. É Ronald que faz a cobrança. A bola voltou, ficou com o Diogo, já perdeu. A bola sobra, fica dominada ali com o jogador Jesaías. Jesaías já jogou para Leuan. Leuan adianta, vem Monteiro. A bola vai voltar, vai ficar dominada com LC. LC já joga para Marcelo. Marcelo domina, jogando pelo lado para Paulo. Paulo já domina, já deixou o Gabriel. Dominou bem Gabriel, passou na primeira, passa na segunda. Bola espirra, sobra, fica com Marcelo. A bola sai. Nem arremesso manual que pertence à equipe do Maitá. É Paulo que vai fazer a cobrança. Na pelo lado esquerdo do ataque do Torão. Já jogou, já deixou, ficou agora para Gabriel. Gabriel chuta, a bola bate ali no Monteiro. Vai espirra, vai sobrar. Ficou dominada bem aqui com Pitel. Pitel domina, pé canhoto, chuta. Tá seguro o goleiro Jonathan Alberto.
5: É o Ramos, rapaz. O Ramos que fez essa jogada aí, o Gabriel Ramos, né? Ganhou ali do lateral direito do Ronald. Entrou na área. Ele poderia ter cruzado, mas bateu direto e o Jonathan fez a defesa. O primeiro bom momento do tricolor.
1: Já vai descendo o Maitá. Falta, Paulo Roberto.
2: Falta do França, Rafael França no Gustavo. O Gustavo tirou para dançar o lateral do Independência, que foi fintado em duas oportunidades. Na segunda, fez a falta. A falta traz um perigo, sim. Pro lado direito do gol tricolor, Rafael Bretas junto da trave, 0-0.
1: É falta, qual é a informação?
7: E em São Januário, o Vasco perdeu do Atlético Mineiro por 1-0.
1: É falta para o Maitá. Preocupado, o Breta, encostado no poste direito de sua cidadela. Ajeitando por ali o Lamar. Conversa também com o LC. Estão por ali, o árbitro já contou os passos para a formação da barreira tricolor. É perigo para o Independência, lá vai, pé direito na bola alto. Linha de fundo, Paulo.
2: É, a cobrança veio, Zé. Perna esquerda, na cobrança do 10 do Maitá, o Gabriel Donato. Ela ganhou uma altura, foi direto para a linha de fundo, sem perigo para o goleiro Rafael Bretas. 0 Independência, 0 Maitá.
1: E já está jogando a equipe tricolor. Fica dominada, fica aqui com o jogador que é Lucas Lobo. Já deixa para o goleiro Brita. Brita para Lobo. Lobo domina, está pelo lado esquerdo do campo defensivo da equipe tricolor. Ele já jogou, já deixou, tocou para Gabriel Ramos. Gabriel Ramos para Ronaldo. Lá vai ele, vai livre de marcação, procurando a sombra. Pisa em cima da bola, jogou, deixou, entregando agora para Lucas Lobo. Ele vai dominando, o Maitá no seu campo defensivo, ele já tocou, já trabalhou para Monteiro. Monteiro procurou ali o Diogo, mas a bola sobra, fica com Ronald. Ronald para Jesaías, Jesaías para Ronald. Já perdeu, a bola sobrou, ficou... Alberto... Vejo que não deveriam e que não sabe, Alberto.
5: Deus, ele ganhou a bola porque o Ronald foi fazer no drible, ele deu um drible de corpo, mas nele mesmo esqueceu a bola, né? Aí o Gabriel Ramos, melhor dizendo, o Pitel, tentou um lançamento aqui pro Ramos, só que ele meteu de três dedos, aí errou tudo, a bola foi pra linha de fundo.
1: É isso aí, tem que fazer o que sabe, não inventar. A bola vai sobrar. Olha aqui pelo comando, Ronaldo vem, recua para o Breta. Paulo Roberto, quase, quase, Paulo.
2: É, a defesa do Independência, ela tá meio desatenta na marcação do Leolane, o atacante 9 do time do Maitá. O Rafael teve que sair com os pés agora ali, mesmo na proteção do Ronaldo, número 14. Segue 0-0.
1: Raimundo, eu vi na escalação passada do Maitá que o Gustavo jogou de centroavante e o Leuan pelo lado esquerdo. Hoje, o LC jogou de lateral esquerdo, hoje está jogando de volante. Mudou o treinador, hein? Que é pra sua posição.
4: Tentar reforçar a marcação no meio para evitar o lado do ataque do Independente. Só pode ter sido isso.
1: Já está jogando o Maitá vai para o ataque, a bola sobrou, ficou com Paulo, Paulo já toca, já jogou, deixou para Gustavo, a bola volta, vai saindo pela lateral, arremesso manual para o tricolor cobrar. 16:07 no Acre, tempo e placar do jogo. Bola rolando, tempo passando. A difusoria aldeia comandando. 6 minutos passados, primeiro tempo. 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
8: O Maitá
1: tem 0.
8: Independência
1: também 0.
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1: E olha o tricolor, vai marcar, chuta, sai o goleiro Jonathan. Perde grande oportunidade o tricolor, Alberto.
5: E grande jogada ali do Gabriel Ramos, ele que meteu entre as canetas do zagueirão número 3, Jesaías, e ficou fácil pro Pitel. Era bater direto com força, ele tentou a colocação, coloca a bola e o Jonathan fez grande defesa, perdeu um bom momento o tricolor.
1: Não pode perder, não pode perder, que vai fazer falta. Já ia descendo bem o Gabriel Donato, ele recebeu a falta, lá vai. Olha o Maitá, mas a bola volta, fica dominada com Rafael França. Já está jogando para a equipe tricolor, ele já tocou, já deixou, ele trabalha para Ramos. Ramos domina e vereda, sai ali pelo comando do ataque, vai tocar, Pitel pede bola, ele tocou curtinho, a bola sobrou, ficou dominada com Cauã. Cauã já jogou pelo lado esquerdo, cruzou, aparece a zaga para fazer o corte. A bola vai voltar, mas vai saindo pela lateral. Arremesso manual para o tricolor cobrar. Já vai fazer a movimentação. Ficou, dominou, pé direito, Jonathan segura, Alberto.
5: Uma boa jogada do Kaká aqui pela intermediária, ele tocou no Gabriel Ramos, que bateu de bate pronto, mas o Jonathan fez grande defesa.
1: Já vai descendo, descendo, Francisco tentou passar, a bola bateu ali no Monteiro, vai ficar com a zaga, através do zagueiro Lobo, Lobo recuando, deixando para a Breta, Raimundo Fernandes.
4: Tu viu o buraco? Aqui, lado esquerdo, numa dessa, o Maitá chega com precisão, acerta o passe no meio, ó, tinha três chegando contra dois de Independência, é porque erraram o passe, mas a jogada era perigosa.
1: Já está jogando o tricolor, trabalhando pela sua intermediária, ficando Jota. Dominado.
5: Oi! Eu falei que estava 1-1, mas a Darlene pode confirmar lá que eu estou olhando aqui no meu placar. Anularam o gol da Chape, hein?
1: Olha lá, já vai descendo a bola sobre o pico com o Ramos. O Ramos já joga, já deixa para Lemos. Ele já trabalha, ele já domina. Tá pelo campo defensivo do Maitá. Dominou camisa 11, tricolor. Já deixou para Kaká. Kaká já toca. Já deixa, Pitel, um balaço, goleiro. Segura, Alberto.
5: Segurou firme agora o Jonathan, Zé. Porque a bola vinha quente. E o sol também, mas o Jonathan foi lá e esfriou tudo.
1: E olha lá descendo o Maitá, mas aparece bem para fazer o corte. Aqui o jogador da equipe tricolor, que era Ronaldo. Ronaldo é quem sai jogando, dominando, já trabalhando. Já vamos caminhando para os 10 minutos passados da etapa inicial. 9 minutos. Olha lá o tricolor, já vai descendo, já vai trabalhando, ficando com o Ramos. O Ramos já jogou. Nada, o pico adianta. Sai bem ali o zagueiro. A informação vem aí.
7: Então, Zezinho, como o Alberto Casas disse, o jogo entre Palmeiras terminou 1-0 mesmo, viu? O gol foi anulado.
1: 16 horas, 12 minutos do Acre, tempo e placar do jogo. Dez minutos passados, primeiro tempo, 35 por jogar na etapa inicial, no placar da Rede Pública de Comunicação, tá lá.
8: O Maitá,
1: 0.
8: Independência,
1: também 0.
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1: E sai jogando o tricolor ali com o Rafael. Rafael jogou pelo meio, aparece a zaga, faz o corte. A bola volta, fica dominada pela sua intermediária. Ali com o Rodrigo Lamar. Lamar já toca, toca mal. A bola volta com o tricolor. Voltou. Trabalhou, dividiu, Lamar pra lá, fugiu na primeira, na segunda. Houve falta, Alberto.
5: Em cima do Gabriel Donato, número 10. Tinha ali muita gente do lado e do outro, mas fizeram falta no Donato.
1: E já vem o Maitá aqui pelo lado direito, ficando aqui com Ronald. Ronald domina e vereda-se pelo meio, vai ao chão. Arthur disse que não houve nada. A bola fica com o tricolor, já vai descendo, já vai trabalhando, ficando dominada com Ramos. Ramos já jogou, já deixou para Lemos. Tá lá pelo lado esquerdo, lá vai ele. Jogou pelo meio, puxou Pitel na primeira, na segunda, pode tocar. Demora demais, jogou agora para Ramos. Ramos para Kaká, Kaká para Pitel. Pitel deixou para Lemos. Jogou cruzado, Marcelo vem para cortar de cabeça. Ela sobra, fica dominada com a LC. Ele puxa, ele trabalha, ele tocou, mas vem a zaga, tricolor, faz o corte. A bola vai voltar, fica ali com o Lemos. Lemos já joga, já deixa. Já vai dominando o Ronaldo, ultrapassa a divisória do gramado. Já tocou ali pelo meio, procurar para Pitel. Pitel tocou, deixou para a França. França domina para Ronaldo. Está no campo defensivo da equipe do Maitá. Já vai descendo, já vai trabalhando. Ele tocou pelo meio, sobrou para Kaká. Kaká dominou, jogou pelo meio. Marcelo vem, faz o corte de cabeça. A bola volta para Kaká. Kaká para a França. França domina para Monteiro. Monteiro para Lemos. Já jogou Monteiro na trave. Vai ao fundo, Alberto.
5: O Monteiro pegou bonito, Zé, da triangulação do ataque tricolor. A bola bola chegou nele, ele dominou, ela subiu, ele não deixou cair, pegou de primeira, ia marcando um golaço aqui, o Monteiro da equipe tricolor, ela bateu na trave esquerda do goleiro Jonathan e foi pra linha de fundo, quase, quase o tricolor abre o placar, 0-0.
1: 0-0, ninguém mexeu no placar, tá jogando o Maitá ali com Jonathan. Jonathan jogou pelo lado esquerdo para Marcelo. Marcelo domina, vai descendo o zagueiro, já tocou. Ele já deixou entregado para o Gustavo, calcanhar na bola. A bola volta, fica com o tricolor ali com o Ronaldo. Ronaldo já deixou para Monteiro, Monteiro para o Breta. Dominou bem o goleiro do tricolor. Já tocou, já deixou. Ele domina para Lobo. Já vai livre de marcação, Maitá. Espera Independência no seu campo. Ele toca ali para o outro zagueiro, que é o Ronaldo. Ronaldo domina, dominou bem Ronaldo, pedindo bola, tem Lemos, ele prefere sair jogando com Monteiro, Monteiro deixa para Lobo, dominou bem Lobo, para Diogo, tá pelo lado esquerdo, lá vai ele, dominou, jogou pelo comando, cabeça na bola, ali do jogador Marcelo, sobrou pé canhoto, a bola bate no Ronaldo. A bola sobrou, ficou aqui com o tricolor, tricolou a coxa, culminou para Kaká, Kaká para Lemos, Lemos domina, deixou para Kaká, Kaká dominou, trabalhou, sobrou Diogo nas mãos do goleiro Alberto.
5: É a bola, primeiro lance com o Pitel, depois com o Ramos, chegou no Lemos, mas aí no cruzamento ela veio nas mãos de Jonathan, que já põe a bola em jogo.
1: E tem resultado.
7: Pela Série B, o Operário venceu o Ceará por 2-1.
1: Aí a informação da Darlene, 16:17 no Acre, tempo e placar do jogo. Quinze minutos passados, primeiro tempo, 30 por jogar na primeira etapa. 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
8: Uma
1: e olha o tricolor, vai marcar, é fogo!

Pitel! Sete, sete é a camisa dele. Agora aqui na Arena, tá aos 16.

0: Epa, Zé, porque o Jansaías, ele estava com a bola dominada, é o zagueiro número 3 da equipe do Maitá. Ele foi dar um chute pra frente, furou, meu amigo, furou dentro da grande área. Aí o Lemos pegou a bola e já tocou no Pitel. Pitel dominou, fez o giro e bateu pro gol. 1-0. Na sequência, aí o próprio Jesaías foi lá, e tem um jogador do Independência caído ali atrás, né? Tá sendo atendido pelo departamento médico do clube, né? E com isso gerou essa treta. O certo é que o Independência vence o Maitá por 1-0 aqui na arena.
1: Raimundo!
2: Até custou sair o gol pela forma como o Independência está jogando. Mas o time do Maitá agora vem de ver se vieram a perder de pouco ou vieram da mesma forma, apenas completar a tabela, já que houve uma mexida numa parte de Atlética dentro do próprio esquema de jogo, mas até agora estava resistindo.
3: Mas, olha, o Fernandes, não vai dar mais pro Gabriel Ramos, foi ele que pegou a pancada e está machucado, viu?
2: Pediram para sair.
3: Já foi dado, foi passado para o banco, inclusive. O Israel já está no aquecimento e vai para o jogo.
1: É isso aí.
0: E Jota, foi sem bola. Depois que saiu o gol, o Jesaías chegou e acertou. O Ramos tá caído aqui, realmente, tá doendo muito. Tornozelo esquerdo do Gabriel Ramos já está sendo atendido. Não dá mais para ele. Ele se

0: Estaba por un lado opuesto, Beto.
1: Lá vai o Independência, olha lá com Israel, é falta, Alberto.
2: Falta porque o Cauã já ia fazendo o facão e o Breta, melhor dizendo, o Pitel, pediu, dá um toque, ô Cauã, dá um toque aqui na ponta que eu tô sozinho. E na sequência, ele recebeu a falta, é falta muito perigosa, e o Gabriel Ramos vai sair de maca, viu, até o banco lá do Independência, ou... Se tiver alguma coisa mais grave, vai sair na ambulância.
1: É falta, falta para o tricolor e é perigo. Goleiro Jonathan está encostado no poste esquerdo de sua cidadela para orientar a barreira do Maitá. Ah, por ali, pé canhoto para o Diogo.
2: Calma, Zé, calma.
1: Hã? Cauã. Cauã. E tem também o Kaká.
2: Isso. Pé direito o Kaká, pé esquerdo o Cauã e o Ramos tá indo pro banco de reserva na maca.
1: Tá certo. É perigo e o ato conversa com o pessoal ali da barreira do Maitá. Ô, homem lá do Rio de Janeiro. Lá vai Cauã na trave. Ela voltou. Ficou com Kaká, Kaká para Cauã, Cauã domina, ele puxa, jogou cruzado, cabeça na bola do Ronald. A bola sai. Que cobrança, Alberto.
2: E cobranças, ela veio descaindo, sem força, aquela bola sem força, mas ia no ângulo. O goleiro Jonathan deu um tapinha, ela bateu na mão e bateu na trave. Ela veio pro meio do centro ali, mas não tinha ninguém do tricolor de frente. E a zaga afastou o perigo. Quase, quase saiu o segundo.
1: 16:23 no Acre. Levei o Maitá, cruzou. Aparece o zagueiro Lobo. No tempo de jogo aqui na Arena.

0: Primeiro tempo, no placar da rede pública de comunicação, tá lá.
1: O Maitá,
0: 0.
1: Independência,
0: 1. Pitel.
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0: E sai jogando o time tricolor com Monteiro. Monteiro já dominou, era o jogador Lemos. Ele já toca, já deixa para Monteiro, Monteiro para Ronaldo. Ronaldo domina pelo campo defensivo, devolveu. Ficou para Monteiro, tá pelo grande Cisco. Já ultrapassou ali a linha da divisória do gramado, Diogo. Chuta, a bola bate no Ronald. Vai, Paulo.
3: Pancada aplicada pelo Paulo no Cauã 15 do Independência. Rendeu um cartão amarelo pro 25 do Maitá.
0: Olha lá, vai descendo o tricolor e é escanteio, Alberto.
4: É o Lemos aqui, eu vi ali pela esquerda, ele tentou o cruzamento rasteiro à procura do Pitel. Ela bateu no costado ali do Isaías, foi pra linha de fundo, é escanteio. Ligado conosco aqui no estádio, o Fábio, ele é que é palmeirense, disse, é líder mais do que nunca, foi 1-0.
0: Pois é, apertado. É escanteio para o time tricolor, é pelo lado esquerdo. Independência com esse resultado vai se classificando para a próxima fase do Brasileiro Série D. Ele já tocou, já deixou, ficou para Monteiro, a ponta, espalmou, cabeceou na trave, Marcelo, cabeça na bola. Um sufoco danado. Na volta o tricolor, a bola vai sobrar, fica dominada com Monteiro. Monteiro passou, levou vantagem o time do Independência. Fica dominada com Lemos, jogou cruzado na área. Se chocaram os jogadores ali. Tá caído, Marcelo, mas já levantou e é falta, Alberto.
4: Lance anterior, o jogadaço do Lemos ali pela esquerda, bateu forte. O goleiro Jonathan defendeu na primeira. Ela voltou, quem estava de frente pro crime era o zagueirão Lucas Lobo, que meteu a

0: na bola, ela foi novamente no travessão. Perdeu mais um bom momento o tricolor, Jota.
1: Raimundo Fernando.
2: Se a trave não tivesse salvo já algumas vezes, 4 vezes já, né? Já estaria pra cá bem elástico. O Maitá tá dentro do seu campo, não consegue sair. Às vezes que sai com o erro do Independência. O Independência também não pode estar errando as chances que estão aí, vendo a facilidade que está o jogo, começar a perder chance um atrás da outra.
3: Já está jogando o Maitá, ficando com o Ronald. Ronald já deixa, já deixou, ficou ali para Lamar. Lamar inverte a jogada da direita para a Canhota, ele já tocou, já deixou, entregando para Paulo. Paulo domina, dominou bem, Paulo já jogou para Gabriel. Gabriel joga pelo meio, ninguém vai. Quem vai ali é o Ronaldo, zagueiro tricolor. Ele suspendeu para curar Israel. Vem o Marcelo, bate na bola, ela se oferece, fica com Lamar. Já dominou na primeira, na segunda, é o LC. Tocou, mas a bola vai saindo pela lateral. Arremesso manual para o tricolor. Já sai jogando pela sua intermediária. Dominou bem Kaká. Kaká já toca para Ronaldo. Ronaldo para o goleiro da equipe tricolor, que é Bretas. Bretas já deixa, deixa para Lobo. Lobo livre de marcação, tranquilo pela sua intermediária, já jogou para Monteiro. Ronaldo pede bola pelo lado direito, já foi servido, já vai descendo, já vai trabalhando, olhando para um lado, tocou, jogou, deixou para o seu parceiro, que é zagueiro. Ah, aqui é o Lobo. Lobo já deixa para Israel. Israel para Diogo. Diogo domina, domina Diogo. Ele já tocou ali para Lemos pelo meio, aparece a zaga. E olha o Maitá, Monteiro se recupera e joga recuado para o goleiro, que é o Bretas, que sai jogando para Ronaldo. Ronaldo domina, já estamos às 16 horas 28 minutos no Acre. Tempo e placar do jogo. 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
4: O Maitá
3: tem 0.
4: Independência
3: 1, Pitel.
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3: E olha o tricolor descendo com Israel, toca mal, ela sai pela lateral. E quase machuca o Kaká, que fica sentindo o pé ali por ali. A bola foi feito arremesso manual pelo lateral esquerdo, ali que era Paulo. Paulo jogou, já trabalhou para Marcelo, já deixa. Tá pelo campo defensivo do Maitá. É o Paulo que vira as costas para o jogador tricolor. Recebe a falta, Alberto.
0: Falta em cima do número 25, que é o Paulo. Recebeu a falta ali do Pitel. É falta que o Marcelo, número 4, vai para a cobrança.
3: Tem apenas um homem no ataque, Fernando. O Maitá aqui, ó. Agora vem o outro aqui, ó, perto do zagueiro.
2: E ele gosta mesmo da soma, né? O lado de lá tá uma beleza, né? Nós pudéssemos ir para lá, era bom, né, Zé?
3: Era bom demais. Arremesso manual que pertence ao Maitá aqui pelo lado direito. Já vamos caminhando para os 30. 1-0 para o Independência. Independência, com esse resultado, se classifica para a próxima fase do Brasileiro Série D. E agora é falta, Paulo.
6: Falta cometida em cima do Gustavo, né? Que está caindo, tá lá pelo meio, né? Da 11, do time do Touro. Foi buscar essa jogada. Falta, vem todo mundo para a área, segue 1 para o Independência, 0 para o Maitá.
3: Já vai fazer a cobrança da falta aqui, curtinho, deixou para Jesaías. Jesaías já deixa para Marcelo, Marcelo domina campo defensivo. Tocou curtinho, quase complica. Jonathan veio, ele jogou pelo meio, a bola sobra com o time tricolor. Sobrou com Monteiro, lá vai ele, vai livre, já joga. Tocou pé canhoto, se joga à frente da bola, Jesaía. Ela sobra, fica com Ronald. Ronald domina, virou a jogada, vai sair o gol de empate. Chega bem ali o França. E domina. sobra para Ronaldo. Paulo Roberto, Paulo.
6: Que bola essa do Ronald na inversão onde estava o Gustavo. Só que o Gustavo não dominou para ele, sim pro França. Porque se ele fica com a bola, ele tinha possibilidades de empatar o jogo. Certo? 1-0 para o Independência.
3: Você viu, Raimundo, aí? Essa jogada do Maitá?
2: Não, tinha 5 jogadores do Independência no ataque, 5. Aí erra um passe, aí vem para trás. Bem feito, tomasse um gol por causa do erro de posicionamento. Chegou no ataque, é certo? Toca certo. O jogador do Independência quer furar o jogador do Maitá, tenta tocar a bola do lado.
3: E olha o tricolor, é Pitel, tocou!
2: É.
3: O quê?
2: É

0: Pitel, mais uma vez ele, Pitel, aos 30, 30, primeiro tempo, agora aqui na Arena tá.
1: O Maitá.
0: Ai, tadinho, dois.
1: Independência.
0: Oh, tem zero, Maitá, Independência, dois. Pitel duas vezes, Alberto.
2: É verdade. O número 8, Rodrigo Lamar, estava com a bola dominada. Aí o Israel fez pressão, tomou a bola dele e tocou no Pitel. Pitel ameaçou de direita. O zagueirão passou lotado, ele puxou para a esquerda e mandou no canto esquerdo do goleiro Jonathan. Vencendo mais uma vez o goleiro do Maitá. E o tricolor amplia. 2 para o Independência, 0 para o Maitá, quando agora tem o tempo da água, Jota.
0: É, e aqui também, Raimundo, as notas estão balançando.
3: É, já estão pensando no Pix. O detalhe é o seguinte,
2: Fernandes.
3: Oi, Paulo.
2: E Roberto. O presidente tá aqui, só olhando, viu?
3: Pois é, aí é só pegar depois o nome de cada um, o número, dividir 30 mil entre o time que tá aí, mas uns dois ou três que tá fora e a comissão técnica, vai dar uma pizza legal hoje à noite para cada um. Agora, estamos vendo aqui um jogo parecido com o de ontem, em que o Galvez foi goleado pelo Porto Velho. As chances criadas, cara, que não dão a mesma intensidade como do Porto Velho ontem, mas alguma intensidade teve Independência, muitas chances, já podia ter um placar de 5 para lá, tanto é que foi 4 bolas na trave e foram um monte de erros. É, de individualismo, falta de posicionamento no segundo passe, falta de companheirismo, tocar do lado, parecer, chutar, porque tem gente aí querendo furar o adversário, tá vendo que não dá. O Leme, por exemplo, agora há pouco tinha que tocar, tinha 3 do lado Independência, tentou chutar em cima do defensor do o Maitá, muitos erros no ataque de Colô, e o Maitá quando vem, que há uma brecha também, não aproveita, mas o Independência precisa saber, criou, tem que fazer, porque senão, mais tarde, sai um gol, aí incorpora a equipe que está perdendo, e aí, o resultado do jogo passa a ser outro. Hoje, no momento, o domínio é total do Independência.
0: A informação vem da nossa central.
4: E o Brasil já está ganhando de 1-0 do Panamá, gol do Vinícius Júnior.
0: Aí a informação da Darlene Cardoso. É, tá ganhando já o Brasil.
3: Aqui, caminho da Copa. Caminho do mais um título.
0: É, tá certo. Vai sair jogando a equipe do Maitá. A bola vai saindo pela lateral.
3: Não, tá certo, Zé. Não tá muito confiante, não. Tá certo.
0: É?
3: É.
0: Tá certo. Arremesso manual que pertence à equipe do Maitá. Já fez a cobrança, foi Ronald, jogou ali pelo meio. A bola sobrou, ficou com Lamar. Lamar jogou recuado para o zagueiro Jesaías. Jesaías para Jonathan. Sai jogando o goleiro do Torão. Pé canhoto na bola. Suspendeu para o Gustavo. Vai marcar! É fogo! Tá impedido, Paulo.
5: A bola longa que veio do Lamar lá do fundo. E aí o Gustavo agora que dominou. Dominou correto, mas aí ele tava adiantado, né? Como tava adiantado, a bandeira da Rosane subiu. Confirmou aí o árbitro do Rio, Lucas Coelho. E aí, impedimento, mesmo com a conclusão. A bola dentro do gol, mas nada tava valendo. Segue 2 para Independência. 0 para o Maitá.
2: O Paulo, só para fazer justiça no grande passe, mas foi de Jonathan, viu?
5: O Jonathan foi.
0: Goleiro Jonathan. Já vamos caminhando para os 35. Olha lá o tricolor. Vai descendo com França. Bola sobra, fica ali com Cauã. A bola voltou. Lá vai ele. Marcelo vem. E sai jogando para o Maitá. Mas a bola volta. Fica com Ronaldo. Ronaldo jogou para a França. França para Cauã. Cauã pelo meio para Pitel. Pitel domina. Já deixou. Lá vai. Cruzou. Sai o goleiro. Sub! vi o Israel, mas já vi a falta, Alberto.
2: Falta do Israel, Zé, na cobrança, no cruzamento aqui do França, o Israel foi em cima do Ronald, rapaz. Ele fez a falta, o árbitro marcou, o Ronald está caído, falta para o Maitá, ali dentro da pequena área.
0: 16 horas 37 minutos do Acre, tempo e placar do jogo.

0: audiência ganhando e a rede pública de comunicação comandando. 35. Olha lá, independência puxou, trabalhou, tocou pra fora os 36. Primeiro tempo, Alberto.
1: O Monteiro recuperou a jogada e tocou no Pitel. O Pitel fez uma finta e tocou no Kaká. O Kaká bateu pro gol. Ela tinha endereço certo do cantinho direito do goleiro Jonathan, mas desviou no meio do caminho e foi pra linha de fundo. Próprio Kaká, número 10, vai para a cobrança do escanteio.
0: O tricolor ganha de 2-0, dois gols de Pitel. Kaká vai fazer a cobrança, ele já cobra, já deixa ali para Lemos. Lemos devolveu, o trabalho dominou. Sobrou aqui pelo lado esquerdo, domina. É o Kaká, vai cruzar, cruzou, cabeceou, Pitel tocou. É fogo. Independência!

0: 17 aos 37. 37, primeiro tempo. Agora aqui na Arena tá.
1: O Maitá.
0: Em zero.
1: Independência.
0: Tem três. Alô, Alberto.
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0: Alberto, e o gol, Alberto?
3: Na insistência, Zé, do Kaká com Lemos, lá na ponta direita, né? Ponta esquerda, melhor dizendo. No cruzamento que veio do Kaká, ela chegou aqui do outro lado, né? O Ronaldo meteu pro meio da área e quem estava lá? O artilheiro da tarde, Pitel. Ele, de primeira, mandou no fundo da rede, fazendo restrick em três para o Independência, zero para o Maitá, três gols de Pitel, camisa número 7.
0: E cartão amarelo aí para o jogador do Maitá, é o Jezaías, Alberto.
3: Exatamente, porque ele pegou o Lemos da passagem, o Jezaías, que já tirou o jogador do jogo porque caiu por cima do tornozelo do Ramos, e agora ele pegou ali o Lemos da passagem e tomou cartão amarelo do senhor Lucas Coelho Santos, do Rio de Janeiro.
0: Raimundo.
4: Ainda cabe mais um antes de terminar o primeiro tempo. Porque parece que jogo aí quatro termina o primeiro tempo, ou quatro vira, oito termina.
0: Tá certo.
3: Até hoje, hein? Já pode até pedir música no Fantástico. Três?
0: É verdade. Tem dois homens na barreira. É o Kaká que toma posição para fazer a cobrança da falta. É um corne de mangas curta pelo lado esquerdo do ataque tricolor. Ganhando de 3 a 0, 3 gols de Pitel. É Kaká que vai cobrar. É direito embaixo, segura, Jonathan Alberto.
3: A intenção foi até boa do Kaká, né? Mas alguém não entendeu, porque ele bateu rasteiro para alguém desviar. Mas bateu direto e a bola foi nas mãos do goleiro Jonathan.
0: Olha aí, Paulo Roberto.
5: O Francisco veio, delizou. E aí ficou sem a bola, ficou com a grama.
0: Ficou esperando um pelo goleiro, o jogador, e quase que o Chico pega essa bola, meu amigo.
3: Caído aqui, hein? Goleiro Jonathan caiu e o árbitro veio aqui ver o que ele tem pra... Vai ser atendido ou não?
4: Ninguém apareceu aí fora pra mandar ele sair, não, Paulo Alberto? Ô, Alberto.
3: Não.
4: Cadê a arquibancada? Sai pra entrar outro?
3: Não, hoje não. Não tem isso não, né? Porque até porque o presidente não mora aqui, né?
0: 16 horas 42 minutos no Acre. Tempo e placar do jogo.

0: tempo. No, pra cá, governo do ar que trabalhou para cuidar das pessoas. Tá lá.
1: O Maitá
0: tem zero.
1: Independência.
0: Tem um, tem dois, tem três de Pitel.
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0: Já recuperado, Alberto?
3: Já recuperado, é só pra dar uma esfriada no jogo, né?
0: É, só se for do lado dele, porque aqui é quente demais.
3: É pra ele mesmo, né? Pra dar uma esfriada, pra bola demorar um pouquinho lá no ataque, lá, porque dá todo tempo aqui só ele fazendo defesa.
4: Aqui é até a tampa da bacia tá quente, tá me segurando aqui, da caixa, né?
0: É, tá certo. É o Francildo ajudando o velhinho Raimundo Fernandes. A bola foi jogada, cabeça na bola. Ali do LC. Na bola voltou. Ficou com o time tricolor, já jogou ali pela sua intermediária para o goleiro, já sai jogando bem ali o Bretas. Bretas já toca para Lobo, Lobo domina, já deixou, ficou ali para Lemos, Lemos já joga pelo lado esquerdo, lá vai Israel, cabeça na bola, errou o Pitel, Alberto.
3: No cruzamento do Cauã, o Pitel subiu inteirão na bola, só que errou a cabeçada, Zé, e perdeu aquele que seria o quarto do Independência e o quarto dele no jogo, hein? Quase o Pitel marca o quarto, se ele acerta essa cabeçada, porque ele subiu inteirão sozinho.
0: Agora, Raimundo, observa-se no Maitá já alguns jogadores com a mão no freio, Fernandes, vale um tempo?
4: Já passeando, olha aí.
0: Olha lá o Cauã para Lemos, cochilou, Alberto.
3: Cochilou e muito, Zé, porque a bola veio certinho para ele, pro Lemos. Aí ele só era bater de primeira, tava com o gol aberto. Ele quis dominar para encher o pé. Aí, meu amigo, o Ronald chegou por trás, deu um totozinho e venceu o Gabriel Ramos, o Lemos, melhor dizendo.
0: É arremesso manual que pertence à equipe tricolor. Conclua, Raimundo.
4: O Maitá está vivendo de lançamento, ou seja, chute para frente do goleiro Jonathan. Mais nada. É, quando ele consegue acertar no meio, que parece que um picar a zaga tricolor, mas o Maitá está totalmente abatido, totalmente dominado. É, já está esperando para virar para o segundo tempo, para começar a contar quanto vão levar mais no jogo.
0: 43, vamos ver quantos minutos de acréscimo o Arthur vai dar. Aí vem a informação da nossa central com Darlene Cardoso.
5: No Maracanã, o Panamá empatou com o Brasil. Por lá o placar está 1-1 nesse exato momento.
0: E olha lá o tricolor com Lemos passou, puxou, trabalhou para Kaká. Ele puxa, ele trabalha, rodopia pelo campo defensivo da equipe do Maitá. Já vai descendo, pode tocar. É muito individualista. Já perdeu. A bola sobrou com o LC. LC dominou, pode tocar, recebeu a falta, Paulo Roberto.
6: Ah, o Kaká. Falta ali no número 5. A priori do time do Maitá, que está caindo lá, que é o LC. Falta na intermediária, são velhos conhecidos. Tanto o LC quanto o Kaká. Falta favorável ao Tourão, que vai sendo engolido pela Raposa, perdendo por 3-0.
0: 44 minutos, 3-0 para o Independência, 3 gols de Pitel, já jogando o Maitá, ficou ali com o Lamar, Lamar jogou pelo lado esquerdo, Paulo Roberto, e é falta e tem cartão, Paulo.
6: Falta e cartão, a falta, cartão amarelo pro jogador do Maitá, não dá para ver, não é
4: cartão? O 10
6: é o glorioso Gabriel Donato.
0: É, ele mesmo. 2 minutos de acréscimo. Aquele tempo e placar do jogo.

0: Tchê, no placar da Rede Pública de Comunicação, tá lá.
1: Independência.
0: 3-3 de Pitel.
1: Humaitá.
0: 0.
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0: É falta, Paulo Roberto.
3: Falta do Francisco, no Diogo, lateral é esquerdo do Independência, anotado pelo Lucas Coelho, aqui, bem do lado aqui.
0: Acerto. Já vamos para a etapa, para os minutos, um minuto final. Aos 47, estamos com 46. Vai descendo no teiro, domina. Já desce, já trabalha. Dominou, deixou, entregando agora para o Lobo, Lobo, para o Bretas. Bretas domina, domina bem, Bretas. Já dominou, já trabalhou, já tocou, deixou, quando? Termina o primeiro tempo. 3 para o Independência, 3 gols de Pitel. 0 para o Maitá, Paulo e Alberto.
3: Guarda aqui o time do Independência. O time deixando aqui o campo de jogo. Jogadores deixando aqui. O Pitel vem lá atrás, mas aqui está o Cauã, que chega aqui, fala desse primeiro tempo. A bola da trave era para ter entrado direto, não?
4: Primeiramente, agradecer a Deus e boa tarde aí. É, a gente vem treinando, também vem treinando a falta ali, decorrer da semana. Trabalhei bem e no jogo acontece. Não saiu gol, mas da próxima vez eu espero que saia.
3: Obrigado aí, o Cauã por aqui. Vai lá, Alberto.
5: O time do Maitá saindo por aqui. É, vou tentar chegar em algum, né? É o próprio Chumbinho aqui, que ele que é o único que fala desse time. Situação dessa nona rodada, nona derrota é Chumbo.
6: É difícil. É complicado. Eu não sei o que falar. Pra mim, o jogo mais fácil do campeonato sendo hoje, né? Praticamente pegamos 3 gols pra fazer o gol.
5: Olha, que tava no pé do zagueiro ali, ele conseguiu furar dentro da área.
6: Pois é. É difícil até falar, né? Isso. Porque se eu for falar, acho que eu posso até, né, falar besteira.
5: Tá certo, tá aí, Chumbinho, Paulo.
3: Aqui o Pitel, 3 gols no jogo, poderia ter feito mais aqui. Enquanto não saiu os gols, vamos ouvir. O Pitel fala desse primeiro tempo, 3 gols. Enquanto não saiu o primeiro, a ansiedade atrapalhou vocês ali, principalmente você em 2 bolas?
7: Sim, sim, a ansiedade atrapalha um pouco, né? A gente sabia que nada é fácil pra gente. E a gente sabia que a gente tinha que ter tranquilidade, mas ao decorrer do jogo a gente vai perdendo a oportunidade ali, a gente vai ficando um pouco agoniado, né? Querendo fazer o gol. Mas graças a Deus sai na hora certa, né? Sai na hora que Deus permite. Pude fazer 3 e ajudar minha equipe nessa primeira etapa.
3: Classificado, possamos dizer assim.
7: Não, tem muito jogo pela frente, tem mais 45, vamos respeitar o adversário. Escutar o que o professor Mazuia tem pra falar agora e voltar mais forte pro segundo tempo.
3: Obrigado, Pitel. Foi o último que ficou aqui, vai descer agora, vai pra aquela água, vai pro vestiário. O tricolor, todo mundo desceu, dá passando por aqui o Bretas, juntamente com o Dorielso Mendes, Alberto.
5: É, e por aqui o Chumbinho já disse, vai entrar 3 aí nesse intervalo, mandou aquecer lá, né? Tá do outro lado, jogadores reservas foram pro outro lado do banco de reservas aqui, tocando bola lá do outro lado. O certo é que o Maitá está conhecendo a sua nona derrota na competição.
3: Fim de festa, vai
5: todo
3: mundo. Vamos!
5: Até o nosso estúdio, porque ela tá 2-1 hoje.
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6:56. Daqui a pouquinho tem segundo tempo entre Maitá e Independência, e você não perde nenhum lance aqui com a gente. Muito obrigado pela sua companhia, você que está ouvindo a programação pelo Sistema Público de Comunicação do Acre, pelas rádios Difusora Criana e Aldeia FM. Muito obrigada a você também do interior que está curtindo a gente aí na sua colônia, na sua chácara, curtindo a nossa programação. Você dos ramais, das rodovias, sempre curtindo a nossa programação. O meu beijo e o meu abraço. Muito obrigada pelo seu carinho, aonde você estiver. Vamos para mais um giro. Muito futebol pelo Brasil. E o nosso, a nossa seleção brasileira está empatando em amistoso no Maracanã com o Panamá em 1-1 até o exato momento, viu? Lembrando que o primeiro gol do Brasil, ou melhor, o único gol, né, da partida da seleção brasileira foi marcado pelo Vinícius Júnior. Aí o Panamá foi lá e empatou e agora está 1-1. E a gente vai trazendo todas as informações para você desse jogo no Maracanã.